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0: Duas horas.
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0: 3 horas.
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0: 4 horas.
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O tempo passa muito depressa. Eu acho que temos que viver o dia a dia, temos que viver o presente e esquecer o passado e levar a vida para a frente. Divirtam-se. Vivam a vida o melhor que podem. Isto é uma passagem. Temos que aproveitar aquilo que a vida nos dá.

mas desde 2009, se não estou em erro, que estou mais ligado a programas televisivos e foi quando eu comecei a cantar também. Um pouco só por curiosidade, eu nem sabia se tinha algum jeito para a música ou não. Os meus pais levaram-me a um casting de um programa televisivo e foi a partir daí que tudo começou. Eu acho que é sempre importante ter pessoas que acreditam em nós e que nos deixam de alguma forma voar. Eu acho que isso é o principal, é ter uma boa base e ter aqui o apoio das pessoas.

trabalho com um público que consome músicas que marcaram a geração deles, e muito em português, e dou graças a Deus por isso, não é? Porque no fundo somos nós, os intérpretes, os responsáveis pela conservação do repertório e deste património musical que os antigos nos foram deixando.

0: 7 horas.
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0: 8 horas.
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2: A Câmara Municipal de Portimão vai implementar uma nova plataforma digital com recurso à inteligência artificial para agilizar os processos de licenciamento urbanístico. O novo sistema permitirá tratar os pedidos de obras de forma totalmente online, validando automaticamente a documentação entregue pelos requerentes e assinalando, logo no momento da submissão, eventuais documentos em falta. Segundo a autarquia, a medida pretende reduzir atrasos e simplificar procedimentos numa área que recebe cerca de 5 mil pedidos por ano. Os munícipes passarão também a poder submeter processos, efetuar pagamentos e acompanhar o estado dos pedidos através da internet, sem necessidade de deslocações aos serviços municipais. A nova plataforma está a ser implementada de forma faseada e deverá entrar em funcionamento nos próximos meses. A Federação Regional das Associações de Pais do Algarve e a Associação Nacional de Diretores de Agrupamentos e Escolas Públicas reforçaram a parceria para preparar o próximo ano letivo e encontrar soluções para os principais desafios da educação. Em reunião, as duas entidades discutiram temas como a falta de recursos humanos, as condições das escolas, a multiculturalidade e o funcionamento da escola a tempo inteiro. O encontro serviu também para apresentar os primeiros resultados de uma consulta promovida pela FRAP Algarve, que contou com mais de 1.200 participantes, entre pais, alunos, professores e outros profissionais da comunidade educativa. As conclusões serão divulgadas nas próximas semanas. As duas organizações assumiram ainda o compromisso de reforçar a colaboração ao longo do próximo ano letivo, promovendo iniciativas conjuntas e mantendo o diálogo entre escolas, famílias e restantes parceiros da comunidade educativa. A cantora britânica JCJ é a grande atração da 23ª edição da Summer Gala do Pine Cliffs Resort, que se realiza a 31 de julho em Albufeira. A artista vai interpretar alguns dos seus maiores êxitos, além de temas do seu mais recente álbum, lançado no final de 2025. A Summer Gala é um dos eventos de maior destaque do verão algarvio e, ao longo das últimas duas décadas, já recebeu artistas como Ronan Keating, Gloria Gaynor, Lionel Richie, Michael Bolton, Joe Cocker, UB40 e Tom Jones. Os bilhetes estão à venda com preços a partir dos 69€, existindo também modalidades que incluem jantar e acesso a áreas exclusivas do evento. A Casa das Artes de Portimão recebe entre 20 e 31 de julho mais uma edição das Férias com Dança, iniciativa dirigida a crianças e jovens entre os 9 e os 15 anos, promovido pela Associação Cultural Dancenema, em parceria com a Câmara de Portimão. O projeto divide-se em dois turnos semanais e proporciona o contacto com várias modalidades, como balé, dança contemporânea, hip-hop, dança jazz, teatro, dança criativa e videoclipe. As atividades decorrem diariamente entre as 2 e as 6 da tarde e serão orientadas por uma equipa de professores sob a direção de Nilson Jorge. As inscrições já estão abertas, com valores a partir dos 50€ por semana.

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gostava mesmo sim de deixar essa mensagem de que uma pessoa que está convosco e que vos faz sentir mal, essa pessoa não gosta de vocês, essa pessoa não pode estar perto de vocês. Vocês têm que saber dizer não às coisas. Eu não soube dizer não, por isso é que eu acho que isto é tão importante. Parecem coisas que se deu aprender na pré-escola, mas aprender a dizer que não é mesmo a coisa mais importante. Eu estou a aprender a fazer isso, aprender a gostar de mim, aprender a dizer que não, aprender a saber o meu valor e o que é que eu não posso permitir. E denunciar as coisas é muito importante.

0: 9 horas.
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1: Aproveitem o tempo. Não se preocupem demasiado com o que já passou. Carregando pedras de coisas más que o passado, que muitas vezes as pessoas carregam. Não se preocupem demasiado em viver o futuro. Tenta se concentrar naquilo que estão a fazer hoje. Isso é que, no fundo, acaba por fazer com que o futuro seja melhor. É aquilo que a gente consegue mudar no dia a dia para melhor. E que não desistam também dos sonhos que têm.

nós gostamos muito de dar. Eu não sou, como o meu querido Rui Veloso diz, e é verdade, vedetas, só de lá jegas para cima. Portanto, deixo aqui um repto, nós somos normais, só estamos mais expostos e a fama é efêmera. O que hoje é, durante um ano ou dois ou três, depois acaba fervorosamente. Portanto, levem a vida com suavidade. Todas as pessoas que trabalham sem ser na arte, pensem que aquilo que fazem é também uma arte e não se deixem magoar por nada neste mundo, porque nós precisamos todos uns dos outros.

através das redes sociais, no Facebook, no Instagram, Viviane Artist, também no YouTube. Pronto, podem ver lá os meus vídeos e ir acompanhando os meus concertos e mandar-me também algumas mensagens. Eu tento sempre responder e vou divulgando assim as coisas que eu vou fazendo.

0: 10 horas.
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Os Capitão Fausto aqui com as escolhas e o Jafo Mega com Líquidas Fronteiras a dar o pontapé de saída para a nossa emissão de segunda-feira, 6 de julho, de Café e Companhia. Muito bom dia. Vamos ficar por aqui até bem perto da 1 da tarde. O dia já está quente a esta hora, prevê-se céu completamente limpo, um sol forte a brilhar, 34 graus será a máxima prevista para hoje em Faro, o vento sopra fraco e continuamos com os alertas, agora é laranja, justamente por causa do tempo quente, da persistência de valores muito elevados de temperatura, quer da máxima, quer da mínima. Vamos então, até à 1 da tarde, trazer-lhe as habituais rubricas do programa A Nossa Boa Disposição e a seleção musical, que é toda ela escolhida a dedo. Vamos ouvir agora uma voz feminina, a Beatriz Rosário, com o tema Madalena. Eu volto depois com as capas dos jornais e os principais temas que estão a marcar a atualidade de hoje. Boa semana.

calor começa a ceder no litoral norte e centro, mas há zonas acima dos 40 graus. Outros temas hoje em destaque: incêndio deflagra em loja em Carnaxide, perto de posto de combustível.

Mais de uma centena de concelhos em perigo máximo, situação de alerta mantém-se. Em Leiria e Marinha Grande, terrenos por limpar agravam o risco de incêndio. Calor no interior, concelho do Fundão, entre os mais quentes. Disparam queixas de falhas no abastecimento de água em Almada. Os serviços dizem que estão a fazer um esforço enorme numa situação sensível que vai levar o seu tempo a resolver. Ronaldo sobre a Espanha, o jogo que a seleção vai disputar mais logo, a partir das 20 horas, diz que não quer que seja o último jogo, portanto estamos agora na época da eliminação, temos forçosamente que ganhar para continuar na competição. Trump pressionou a FIFA a suspender a punição de Falloran Balogun. Vamos lá tentar perceber o que é que aconteceu. Portanto, a FIFA anunciou no domingo que ia revogar a sua decisão de suspender o norte-americano Falloran Balogun por um jogo. Ele foi suspenso depois de ter recebido um cartão vermelho direto no jogo dos Estados Unidos da América contra a Bósnia-Herzegovina na passada quarta-feira. O jornal britânico The Guardian adianta que o presidente norte-americano telefonou 3 vezes ao presidente da FIFA para pressionar a revogar a sua decisão. Antes mesmo do anúncio da FIFA, Trump já tinha declarado que Balogun estaria presente no jogo de terça-feira contra a Bélgica. Ora, oficialmente um cartão vermelho ou suspensão não pode ser contestado. No entanto, o Comitê Disciplinar da Federação Internacional de Futebol explicou que tomou a decisão de acordo com o artigo 27 do Código Disciplinar da FIFA, que permite a suspensão de cartões vermelhos, desde que a infração não esteja relacionada com a manipulação de resultados. Bom, continuando, está feita a explicação, continuando com os destaques de hoje, bis de Erling Haaland coloca Brasil fora do Mundial. Marine Le Pen ficará a saber se pode ou não ser candidata às presidenciais de 2027. Milhares de iranianos nas ruas de Teherão para assistir ao cortejo fúnebre de Khamenei. Pelo menos 9 mortos em ataque russo, com mísseis e drones em Kiev. António Guterres alerta para a necessidade de regras globais para a IA. Número de mortos por ébola na República Democrática do Congo ultrapassa a barreira dos 500 óbitos. O sismo na Venezuela, o número de mortos sobe para 3.342 e o de feridos para 16.740. Sobe para 95 o número de portugueses mortos na Venezuela e há 58 desaparecidos. Acampamentos temporários albergam atualmente 10.702 pessoas. Agora às capas dos jornais, começamos com o Diário de Notícias. 4 de julho, com eleições à vista, Trump diz que comunismo é ameaça mortal aos Estados Unidos. 4 em cada 10 portugueses dizem estar pior do que há um ano. Em relação ao custo de vida, um barómetro DN-Axi+ mostra agravamento da percepção sobre a situação económica das famílias e 63% acreditam que continuará a piorar até ao final do ano. Outra capa, agora o Jornal Público. Despesa do SNS com medicamentos oncológicos triplica em 10 anos. 250 anos dos Estados Unidos. Nenhum país fez mais bem ao mundo, diz Trump em festa comício. Exames do secundário, petição pede isenção de custos na revisão de testes. Linha do Algarve, mais comboios e todos elétricos a partir do dia 19. Agora o Jornal de Notícias. Mulheres ganham menos 244 euros do que os homens para cumprir as mesmas tarefas. A diferença salarial tem vindo a esbater-se nos últimos anos. Atividades ligadas à saúde e apoio social são as mais penalizadoras.
Há também uma referência ao jogo de logo à noite entre as seleções de Portugal e de Espanha, batalha meio-campo no mata-mata com Espanha. Vamos até ao Correio da Manhã. Hoje traz um póster gigante da seleção portuguesa, que lá está. Vítimas de monstro sem indemnização é, no entanto, a manchete. Quase 10 anos após massacre na Beira, Pedro Dias, sem dinheiro nas contas, não pagou verba a que foi condenado. GNR sobrevivente não consegue voltar ao serviço. Agora o Jornal Negócios. Há uma enorme expropriação do sucesso através da fiscalidade. São palavras de Ricardo Reis, hoje em Conversa Capital. Diz ele que a inteligência artificial está a chegar aos serviços e isso tem uma implicação brutal. É o aviso do economista Ricardo Reis. Despesas com saúde valem 5% dos gastos das famílias. Dona do Arroz Louro prepara aposta nas refeições prontas para exportar mais. A Bial perde milhões com o fracasso do seu terceiro medicamento. EasyJet aceita a proposta de compra de 6 mil milhões da Castle Lake. Agora o Jornal Económico. EasyJet aceita ser comprada por fundo. Calor extremo pode custar 9 mil milhões à economia, pela pátria, contra o comunismo, a esquerda e o Partido Democrata. Estrelas em alta provocam perdas de milhões nas casas de apostas. Agora a imprensa desportiva, vamos começar com o jornal O Jogo. Passo doble na última dança. Cristiano Ronaldo confirmou despedida na véspera do duelo ibérico nos oitavos. Agora o Record. Estou com fé. Novamente Cristiano Ronaldo na capa. Ronaldo revela que este é o último Mundial, mas acredita que não será o último jogo. Portanto, vamos ganhar. E a bola, sinto que vamos ganhar. Exatamente o pensamento do Cristiano e dos milhões de portugueses espalhados pelo mundo. Cristiano Ronaldo fez a antevisão do grande jogo desta noite. Vamos jogar às 20 horas, Portugal-Espanha. Que possamos ver um grande jogo, sobretudo, e que possamos também ganhar, claro está.

0: 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Fundação do Cairo. Esta data é tradicionalmente celebrada no Cairo como a do nascimento da moderna cidade, quando foi proclamada a nova capital do Califado em nome dos Fatímidas. Esta dinastia afirmava descender de Fátima, a filha de Maomé, e era Ismaili ou Ismaelita, um dos ramos do xiísmo. Provenientes do Maghreb, os exércitos fatímidas haviam avançado para leste e conquistado o Egito, que passou a ser o centro do mundo muçulmano. 4 anos depois da proclamação, o califa mudou-se da sua antiga capital, Mahdia, na atual Tunísia, para a nova cidade, dando-lhe a designação pela qual hoje é conhecida, Al-Qaira, o Vitorioso. A região do Cairo teve ocupação humana em épocas remotas, graças à fertilidade dos seus solos junto às margens do Nilo. Mênfis, a capital do antigo Egito, localiza-se a 10 km a sul do Cairo e as famosas pirâmides de Gizé, assim como a Esfinge, estão situadas nos arredores da cidade, na margem oposta do Nilo. O núcleo original do Cairo teve origem numa fortaleza romana do século IV da nossa era, conhecida como Babilónia, que foi o centro da presença romana e bizantina na região. Com a conquista muçulmana do século VII, o centro mudou-se para uma área conhecida como Fustat, que foi a capital islâmica do Egito até à sua conquista pelos Fatímidas. Foi a sua transformação como capital do califado que lhe permitiu emergir rapidamente como uma das maiores cidades do mundo muçulmano. Os Fatímidas transformaram a cidade no maior centro de conhecimento do mundo mediterrâneo. A mesquita de Al-Azhar, cuja construção foi iniciada logo após a conquista do Egito, foi sede de uma universidade, a terceira mais antiga do mundo, que chegou a albergar uma biblioteca com centenas de milhares de obras. No século XIV, a cidade contava com cerca de 500 mil de habitantes, o que a tornava numa das mais populosas cidades do mundo nessa época. Atualmente, o Cairo permanece como o coração político e económico do Egito e é a maior cidade do Médio Oriente e do mundo árabe. 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

Olá, viva, boa segunda-feira, bom arranque de semana. Dia 6 de julho é o Dia Mundial das Zoonoses. As zoonoses são doenças infecciosas transmissíveis, direta ou indiretamente, entre animais e humanos. Essa transmissão poderá ocorrer de forma direta pelo contacto entre o homem e os animais, ou por via indireta, através de alimentos contaminados ou pelas transmissões da doença por vetores. Neste sentido, o conceito de uma só saúde contempla abordagens diferenciadas, multidisciplinares e integradas que apoiam a prevenção, a detecção e a resposta ao surgimento de doenças que possam afetar os seres vivos num ecossistema equilibrado. No espaço aniversário de hoje, damos os parabéns a um ator, cantor, compositor e publicitário brasileiro que faz 44 anos. Chama-se Bruno Miguel. Desde muito jovem, Bruno já estava envolvido no meio artístico. Em 95, fez a dobragem dos seus primeiros filmes, O Pestinha 3 e Toy Story, O Mundo de Aventuras. Em 99, estreou-se na televisão como ator no elenco de Chiquititas. E em 2010, começou a investir na carreira como publicitário, onde se tornou extremamente bem-sucedido no ramo e veio a ganhar diversos prémios internacionais. Na música, até hoje, só editou um álbum, Mil Mundo, de 2009. Era.

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1: São 10h41, o setor agrícola defende uma maior valorização do azeite produzido em olival tradicional, alertando que a falta de distinção deste produto junto dos consumidores coloca em risco um modelo agrícola que prepara, ou que preserva, aliás, o território, fixa a população e mantém a identidade das regiões. Num artigo de opinião publicado no Agroportal, Francisco António Vilela Ribeiro, presidente da Cooperativa Agrícola dos Olivicultores de Mursa e administrador da Fenazeites, considera que o setor deve apostar na diferenciação, na origem e no valor, em vez de competir apenas pelo preço. A atualidade agrícola continua marcada pelo elevado risco de incêndio. O ministro da Administração Interna, Luís Neves, admitiu que o estado de alerta deverá prolongar-se na próxima semana, portanto esta semana, devido à persistência das altas temperaturas. Portugal vai também recorrer ao Mecanismo Europeu de Proteção Civil e aos acordos bilaterais com Espanha e Marrocos para reforçar o combate aos fogos. No plano económico, a Comissão Europeia deu uma avaliação preliminar positiva ao nono pedido de pagamento do Plano de Recuperação e Resiliência, o que poderá permitir o desembolso de 2,3 mil milhões de euros para Portugal. Já a Organização das Nações Unidas para a Alimentação e a Agricultura indica que os preços mundiais dos alimentos registaram uma ligeira descida em junho, graças à redução dos preços dos cereais, açúcar e produtos lácteos. A gestão da água continua igualmente no centro das preocupações, com especialistas a defenderem um debate sobre medidas como novas barragens, dessalinização, reutilização de águas residuais e maior eficiência no consumo para responder aos desafios das alterações climáticas. Se quiser obter mais informação sobre estes outros temas, basta aceder a agroportal.pt. Vamos seguir em frente para ouvir o Evan com o tema Sem Saber. Eu volto a seguir com o Expresso Curto de hoje, que é da autoria da editora de política Eunice Lourenço e se intitula Quantos anos são 900? Ora, é uma boa questão. Já lá iremos à resposta. Vamos à música primeiro.

Ora, a editora de política do Expresso, Eunice Lourenço, escreve no Expresso Curto de hoje: entre os 11 e os 12 anos quis ser professora de História. Aos 13 decidi que afinal queria ser jornalista. Contar o que se está a passar é mais entusiasmante do que contar o que já se passou. Mas para além do gosto pela história, tenho noção de como é importante saber o que se passou para compreender o que se está a passar. Afinal, para que serve a história? A pergunta que tantos alunos fazem, que faz Rui Tavares no podcast Tempo ao Tempo, que fez o filho de Mark Bloch e que levou o historiador a escrever um livro, Apologia da História, o Ofício de Historiador, que não acabou porque foi fuzilado pela Gestapo 10 dias antes do desembarque na Normandia. Bloch, que é uma figura determinante para a historiografia moderna, mais centrada na história das mentalidades e das mudanças do que na sucessão de datas e acontecimentos, é o primeiro historiador a entrar no panteão francês. Por cá, aconteceu muito antes. A primeira panteonização de um historiador aconteceu no século XIX, com Alexandre Herculano, que escreveu aquela que é considerada a primeira história de Portugal feita com preocupação pelo rigor científico. A ele se deve a recuperação para a memória da Batalha de São Mamede, sobre a qual não se sabe muito, mas cujo nono centenário já se começou a preparar. São Mamede só começa a ser valorizado no século XIX, a partir de Alexandre Herculano, sublinha Mário Barroca, um dos coordenadores da comissão científica nomeada pela Câmara de Guimarães. Como Barroca sublinha ao Expresso, a autonomia de Portugal é um processo que se vai construindo e que demorou mais de um século até ao fim da Reconquista em 1248-49. Outros historiadores consideram mesmo que é um processo ainda mais longo, só ficando confirmada a autonomia em 1383-85, que, confesso, é das minhas épocas históricas preferidas, em grande parte por causa de Alice Vieira e de este rei que escolhi, que terei lido aos 11 ou 12 anos. As celebrações nacionais dos 900 anos da batalha, em que, como diz Barroca, o infante se revolta contra a mãe e da qual há mais dúvidas do que certezas, vão ser coordenadas por Paulo Portas, como foi anunciado, no fim do Conselho de Ministros de sexta-feira. Uma missão importante, como disse o ex-ministro no seu comentário semanal na TVI, onde disse que há três datas essenciais: 1128, 1143 e 1179, que só fazem sentido juntas e que merecem ser celebradas, iluminado os factos que são certos, mas também assumindo os que são incertos. Paulo Portas, cuja escolha já foi criticada pelo PCP, promete procurar o que une e apelar a tudo aquilo que nos pode unir como membros da mesma comunidade. O ex-ministro e atual comentador evitou, ao contrário do que o primeiro-ministro tinha feito no Congresso do PSD, falar em 900 anos de história. Aliás, falar em 900 anos de Portugal, mas ambos fizeram a ligação óbvia e inevitável com os 250 anos que os Estados Unidos da América celebraram este fim de semana. Portugal, salientaram, é uma nação bem mais antiga. E se isto dos anos for afinal muito relativo? A propósito do corpo humano, a cientista Maria Manuel Mota escrevia esta semana no Expresso que durante séculos medimos a idade contando aniversários, mas a biologia está a mostrar-nos que talvez esse tenha sido sempre o relógio errado. Num estudo, cientistas analisaram dados de mais de 160 mil pessoas e chegaram a uma conclusão intrigante. Pessoas nascidas mais recentemente parecem envelhecer biologicamente mais depressa do que pessoas nascidas uma ou duas décadas antes. Poderá o mesmo acontecer nos países? Podem os Estados Unidos da América, que tiveram a sua independência 600 anos depois de Portugal e o seu século de ouro no ontem do século XX, estarem a envelhecer mais depressa e pior? Ou são outros processos de mudança e outras mentalidades? É também para tentar perceber isso que nos serve a história.
Como diz Rui Tavares, a história serve para conhecermos melhor os outros humanos como nós, seja os do presente, seja os do passado, seja os do futuro. E conforme os tempos, também nos vai servindo para estimular a empatia, a coragem e a esperança. É um Expresso Curto de hoje, da autoria da editora de política Eunice Lourenço. E já estamos praticamente na reta final da primeira hora de emissão. A boa notícia é que temos mais 2 horas pela frente e depois da hora certa vou começar por lhe trazer as previsões para os 12 signos do zodíaco. Vamos à música e ouvir Dama com o Rio do Esquecimento.

0: 11 horas.
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Mamba com Believe, há pouco a Lena d'Água com Tu Aqui e o GNR com Dama ou Tigre. Estamos então preparadíssimos para conhecer as previsões para os 12 signos do zodíaco e começamos já com o primeiro da lista, o signo Carneiro. Hoje convida-te a agir com intenção, não apenas por impulso. Nem todas as batalhas merecem a tua energia. Escolher onde investir o teu tempo e a tua atenção é uma forma de sabedoria. O verdadeiro progresso acontece quando a coragem caminha ao lado da consciência. Touro, a estabilidade que procuras começa dentro de ti. Em vez de tentares controlar tudo o que acontece à tua volta, observa como reages aos acontecimentos. A serenidade nasce quando aceitas que nem tudo depende de ti. Signo Gêmeos, as palavras têm poder, mas o silêncio também comunica. Antes de responderes, pergunta-te se aquilo que vais dizer aproxima ou afasta. Hoje uma conversa sincera pode abrir portas que pareciam fechadas. Caranguejo, o passado pode ensinar, mas não deve comandar o presente. Permite-te sentir sem ficares preso ao que já passou. O coração cresce quando aprende a confiar novamente na vida. Leão, brilhar não significa estar sempre no centro das atenções. A tua luz torna-se mais forte quando inspira os outros a descobrirem a deles. Liderar também é saber ouvir e acolher. Virgem, a procura pela perfeição pode fazer-te esquecer a beleza do que já foi alcançado. Hoje valoriza cada pequeno passo. O progresso consistente supera a perfeição impossível. Balança, nem sempre existe uma escolha perfeita. Às vezes a paz chega quando decides seguir em frente sem garantias absolutas. Confia mais na tua capacidade de te adaptares do que no medo de errar. Escorpião, as transformações mais profundas acontecem de forma silenciosa. Se algo está a terminar, talvez seja porque uma nova versão de ti está pronta para nascer. Não temas deixar para trás o que já não faz sentido. Sagitário, o horizonte é importante, mas lembra-te de apreciar o caminho. Nem todas as viagens são feitas de grandes aventuras. Algumas acontecem dentro de nós e mudam tudo sem que ninguém perceba. Capricórnio, a disciplina leva-te longe, mas o descanso também faz parte do sucesso. Hoje lembra-te de que cuidar de ti não atrasa os teus objetivos. Prepara-te para alcançá-los com mais clareza. Aquário, as ideias mais transformadoras surgem quando permites que a curiosidade fale mais alto do que o receio de seres diferente. O mundo evoluiu graças a quem tem, ou evolui, aliás, o mundo evolui graças a quem tem coragem de pensar além do habitual. E vamos terminar com o último signo da lista, o signo Peixes. A tua sensibilidade é uma força, não uma fraqueza. Usa-a para compreender melhor os outros, mas sem te esqueceres de proteger a tua própria energia. Quem cuida da sua paz consegue partilhá-la com mais autenticidade. Que o dia de hoje seja uma oportunidade para crescer um pouco mais, com calma, consciência e gratidão. São os meus votos. É a minha certeza. E nem todas as respostas chegam quando as procuramos. Muitas aparecem quando criamos espaço para as ouvir. Mais previsões agora amanhã. Seguimos em frente com Paulo Gonzo, a música Ser Suspeito. Relembro, vamos ter ainda aqui as notícias do mundo da música e as curtas do dia.

Cantos pela Paz. É um projeto que eu tinha na cabeça já há alguns anos. Com a pandemia depois consegui desenvolver na minha cabeça, obviamente, melhor. E é um projeto que veio como finalidade doar instrumentos musicais e bolsa de estudo à criança refugiada e criança carenciada também. O projeto em si é um projeto que veio uma série de cantoras muito conhecidas, todos a fazer um dueto com uma criança. São todos duetos que vêm do repertório do cantor e depois há um tema com todos eles, todos. De repente em estúdio tinha qualquer coisa como uns 60 entre cantores e crianças ou 60 pessoas. Foi uma maluquice, mas gostei imenso. Espero que se repita.

são conhecidos pela sua coloração habitualmente rosada. Resulta de uma alimentação à base de crustáceos ricos em caroteno. Quando se reproduzem, alimentam as suas crias com uma espécie de leite que geram no papo. Durante esse árduo processo, vão perdendo o seu tom característico, até ficarem com a plumagem totalmente esbranquiçada. E só quando finalmente os filhotes começam a comer sozinhos,

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1: Capicua com Flamingo e há pouco Go Go com Memories. São 11h31. Vamos às notícias do mundo da música. Em Portugal, Plutónio anunciou o maior concerto da sua carreira. O rapper atua no Estádio José Alvalade, em Lisboa, a 5 de junho de 2027, num espetáculo organizado pela Everything Is New, tornando-se o primeiro artista a atuar no recinto desde o concerto dos AC/DC em 2009. O anúncio foi feito no final da Corrida Solidária. Isto aqui não é um sprint, cuja receita reverteu para as aldeias de crianças SOS. Os bilhetes já têm preços definidos. Para o relevado vão ter que desembolsar 40 euros, bancada à Sul 55, bancada à Nascente 58 euros, bancada à Poente também o mesmo valor, já a bancada B Sul terá o valor de 45 euros, a bancada B Nascente 55, a bancada B Poente também os mesmos 55 e os lugares de mobilidade condicionada têm um valor de 40 euros. O concerto surge depois de Plutónio ter esgotado duas datas na Mel Arena e deverá coincidir com a chegada de um novo álbum previsto ainda para este ano. No panorama internacional, Madonna regressou com Confessions 2, lançado na passada sexta-feira como continuação espiritual do aclamado Confessions on a Dance Floor, de 2005. O novo trabalho apresenta uma sonoridade fortemente inspirada na House de Chicago e no Techno, revelando uma artista renovada, vulnerável e com vontade de voltar a conquistar as pistas de dança. O álbum conta ainda com participações de Sabrina Carpenter, Stromae, Martin Garrix, Fyde e da filha mais velha da cantora, Lola Leon. Taylor Swift casou com os jogadores da NFL, Travis Kelce, numa cerimónia privada realizada na Madison Square Garden, em Nova York. O casamento reuniu familiares, amigos e várias figuras conhecidas do mundo da música, do cinema e do entretenimento. Entre os convidados estavam, por exemplo, Ed Sheeran, Dua Lipa, Gigi Hadid, Bradley Cooper, Camila Cabello e Jack Antonoff. Nos dias seguintes foram conhecidos novos detalhes da cerimónia, incluindo os votos personalizados lidos pelo casal, uma decoração inspirada num jardim com fotografias de infância de ambos e lenços personalizados distribuídos aos convidados. O casamento também gerou uma reação política, tinha que ser, depois de a Casa Branca publicar nas redes sociais uma imagem satírica relacionada com o evento, reacendendo a conhecida rivalidade entre Donald Trump e Taylor Swift. E é tudo. Vamos ficar por aqui quanto a novidades do mundo da música. Amanhã há mais. E agora o Rui Sá Júnior entra em cena com Omnipresente.

E há pouco, this is the last time. São 11h47, vamos lá conhecer as curtas do dia. Começamos já com o regresso do Serralves em Luz, que volta ao Parque de Serralves, no Porto, entre 9 de julho e 8 de novembro, para a sua quarta edição. O percurso noturno convida os visitantes a uma experiência sensorial através de instalações de luz, som e natureza, contando este ano com peças musicais inéditas criadas por 7 músicos portugueses, numa proposta que promete transformar novamente o parque num cenário imersivo. Também no norte do país, o Val do Coa voltou a surpreender a comunidade científica. Arqueólogos da Fundação Coa Parque descobriram novas gravuras do período solutrense, com mais de 23 mil anos, no sítio arqueológico do Fariseu. A descoberta representa um importante avanço no estudo da arte rupestre paleolítica e poderá abrir novas linhas de investigação sobre a ocupação humana na região durante o Paleolítico Superior. No Porto, as comemorações dos 50 anos do Bando dos Gambuzinos continuam a marcar a agenda cultural. A associação, reconhecida pelo seu trabalho na educação artística de várias gerações, assinala meio século de atividade com um programa especial no Teatro Rivoli, reunindo nomes como Sérgio Godinho, Pedro Abrunhosa, Mão Morta, Amélia Mus, Miquel Bernat, Fausto Neves, Outra Voz e o Coral de Letras, numa homenagem ao percurso de uma das mais emblemáticas instituições culturais portuguesas. Entretanto, em Lisboa, o Governo confirmou um reforço de 17 milhões e meio de euros através do Plano de Recuperação e Resiliência para as obras de reabilitação do Teatro Nacional de São Carlos. O investimento permitirá dar continuidade à recuperação daquele que é o principal teatro lírico do país, mantendo como objetivo a sua reabertura na primavera de 2028. É tudo quanto a curtas do dia. Amanhã a mais. Seguimos em frente agora com os sons nacionais. Para ouvir Nuno Guerreiro, ao lado da Liliana, juntos vão interpretar o tema Tento Saber. Volto depois do meio-dia com mais informação. Até já.

0: 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A Cooperativa de Construção e Habitação Económica e Instaladora do Conselho de Portimão, CLGR, com sede no bairro Independente, lote 17, CAV, Val de Lagar, Portimão, uma vez que vendeu os seus bens imóveis, está a devolver os valores entregues pelos associados que em devida altura entregaram verbas para a aquisição de habitação e não a obtiveram. Sendo assim, solicita-se que os associados que se encontrem nesta situação se dirijam ao escritório da referida cooperativa, cito, na Rua da Cooperativa, lote 3, CAV, Val de Lagar, Portimão, a fim de receberem os devidos valores. O escritório encontra-se aberto das 9 às 12h30 e das 14h30 às 17h, de segunda a sexta-feira.
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0: desejo.
1: E este é o propósito que eu tenho, é dar ao povo e ao público o melhor que sei. Epá, e não quero ninguém triste, quero que saiam dali completamente satisfeitos, com água na boca, a dizer, olha, ouvia mais uma música, ouvia mais duas, olha, gostei muito. Que é isso que eu tenho lutado para fazer, é isso que eu tenho conseguido. Alguém que sai do meu espetáculo sai com a ideia de que não ficou defraudado.

0: As rádios regionais, como a Rádio de Portimão, têm dado imenso foco a este meu projeto ao longo dos anos e é muito importante. É uma forma de nós chegarmos às pessoas através da rádio, que eu acho que é aí que a música tem que estar assente.
1: Nem mais. É a rádio, a melhor plataforma de divulgação de música. Vamos então conhecer os principais temas que estão a marcar a atualidade de hoje. Gastos com medicamentos oncológicos nos hospitais mais do que triplicaram em 10 anos. A despesa com os medicamentos passou de 200, com este tipo de medicamentos, passou de 250 milhões de euros em 2016 para 864,4 milhões em 2025, o que representou um aumento de 246%. O pembrolizumab é dos que têm maior impacto na despesa. Contribuições de estrangeiros para a segurança social subiram para os 365,4 milhões. Em abril, o valor das contribuições das pessoas de nacionalidade estrangeira cresceu 10,7%, provavelmente devido ao reforço do trabalho sazonal no pós-Christine e na hotelaria. A Inglaterra sobreviveu a tudo no melhor jogo e no melhor palco do Mundial. No Azteca, na Cidade do México, houve atrasos, penaltis, expulsões, avançados, aliás, em grande, guarda-redes à altura, adeptos loucos e o resultado injusto. É quase sempre assim. Mexicanos fizeram mais, mas os ingleses fizeram melhor. Haaland tirou o Brasil para fora do Mundial. Dois golos do avançado do City, com duas assistências do benfiquista Sjeldrup, nunca soube dizer este nome, é complicado, deram o triunfo à Noruega por 2-1 e o apuramento para os quartos de final. Foram indeferidos recursos de artistas idosos em situação de carência, após cortes no subsídio de mérito cultural. Em 2025, o gasto anual com este apoio foi de 340,637 mil euros, quando eram 85 os artistas beneficiários. Atualmente serão 65 entre cortes e óbitos. A tutela não revela o balanço da aplicação da medida. Chega tinha nova sondagem que mostrava eleitorado, aliás, contra a reforma laboral antes da votação. O Chega encomendou uma nova sondagem dias antes da votação da reforma laboral. A maioria dos inquiridos considerou que o partido devia chumbar as alterações. Privatização da RTP também avaliada no estudo. Comboios elétricos em toda a linha do Algarve a partir de 19 de julho. A CP elimina transbordos em Faro e viagem mais rápida entre Vila Real de Santo António e Lagos passa de 3 horas e 2 para 2 horas e 16 minutos. Trump, sobre os 250 anos da independência dos Estados Unidos, diz que nenhum país fez mais bem ao mundo. O presidente dos Estados Unidos voltou a alertar para a ameaça comunista, mas disse que os republicanos só perderão as eleições se quiserem e garantiu que estamos no amanhecer de uma era dourada da América. Ficamos por aqui quanto à informação. Foi um gosto enorme ter estado consigo. Fica a promessa de regressarmos amanhã novamente pelas 10. Fique bem, fique em segurança. Deixo-vos primeiro com a música de Pedro Melo, com o tema Sina. Logo a seguir, arrancam os Parodiantes de Lisboa.

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1: Segunda-feira, o país acorda com calor, com contas para pagar e com a Espanha logo à noite. É o chamado Triângulo do Sofrimento Nacional.

0: hoje joga Portugal contra a Espanha e estou nervoso desde as 6 da manhã.
1: É por causa do jogo?
0: Não, por causa dos comentadores. Até à noite ainda vou ouvir Duelo Ibérico. Tantas vezes que começo a falar castelhano pelas orelhas.
2: Ai, Rica, fui ao supermercado comprar um cabaz de bens essenciais.
3: E trouxeste muita coisa?
2: Trouxe, essencialmente, a carteira vazia.
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0: Portugal contra a Espanha no Mundial. Há já portugueses que estão a sofrer dias de pequeno almoço.
13: Bem-vindos ao Centro Nacional de Preparação Psicológica para o Duelo Ibérico.
14: Duelo Ibérico! Duelo Ibérico! Isso é futebol ou é uma discussão do supermercado sobre se é laranja, do Algarve ou de Valência?
13: É muito mais do que futebol. É Portugal contra a Espanha, é fado contra flamenco, é pastel de nata contra churro, é pois contra bala.
14: E é, sobretudo, uma oportunidade para o português dizer que não liga nenhuma a futebol enquanto muda o sofá de posição para dar sorte.
15: Atenção, equipo! Temos de preparar o adepto português para três cenários. Vitória, derrota ou penaltis.
16: Oh pai, já estás a dar numa treinador de bancada, não é? Olha que tu não és o Martínez. Então e qual é que é o pior? Diz lá.
15: Penaltis, pá.
16: Ah, é? Então porquê?
15: Porque nos penaltis, o português fica religioso, cardíaco e treinador de guarda-redes ao mesmo tempo.
17: Ai, eu nos penaltis e vejo, vou para a cozinha.
15: Ah, oh, mulher, para não sofrer.
17: Não, para beber água, porque chutar daí desidrata.
18: Linha de apoio ao adepto médico, bom dia. Está nervoso, ansioso ou já gritou com a televisão antes dela estar ligada?
15: Ai, é que estou muito aflito.
18: Então e qual é o problema?
15: Se é que Espanha marcava primeiro.
18: Tenha calma, foi só um sonho.
15: Não foi nada, acordei e o meu vizinho espanhol estava a cantar no duche.
18: Isso é grave.
15: Pois é. Aquele desafina tanto, tanto. Se aquele conta como remate, já estamos a perder 2-0.
13: E agora a análise tática. Portugal deve entrar com a cabeça fria.
19: Ah, com este calor, só se entrarem com a cabeça dentro de uma geleira.
20: O meio campo tem que pressionar alto.
19: Alto? E quando?
20: Alto! Muito alto!
19: Então metam lá o meu senhorio. Ele se pressiona tão alto que a renda já passou o teatro.
15: Atenção, entrou uma chamada internacional. Linha de apoio, faça favor.
21: Olá, buenas tardes. Sou espanhol e queria saber se Portugal está preparado.
15: E está preparado para quê?
21: Para perder.
15: Ah, oh, meu amigo. Nós estamos preparados para tudo. Somos portugueses. Perdemos dinheiro no banco, tempo nas repartições, paciência no trânsito e anos de vida a ver prolongamentos. Perder um jogo é só mais uma? É só o pacote económico.
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19: O Dr. Pílulas e a enfermeira Seringa estão muito empenhados na campanha preventiva da gravidez precoce.
24: Se qualquer coceira apanha, olhe jovem, nunca coce, pode ser essa uma manha da tal gravidez precoce.

0: É verdade, a menina está grávida. Mas diga-me, a mãe da menina nunca lhe ensinou nada, não?
1: Então, se eu estou assim, o que é que a minha mãe precisava de me ensinar mais, senhor doutor?
2: Senhora enfermeira, aqui dão conselhos sobre sexo assim aos rapazes como a mim?
3: É bem, faz parte dos nossos serviços de planificação, realmente. Então o que é que te preocupa, meu rapaz?
2: Oh, senhora enfermeira, o que é que eu devo fazer para evitar consequências daquelas que se sabe?
3: É, usas o balãozinho, não usas?
2: O balãozinho para quê, senhora enfermeira? Eu evito sempre essas coisas quando bebo uns copos. Estou sempre sóbrio nessas ocasiões, que é para ver só uma, em vez de ver duas, né?
4: Então, Sr. Dr. Pílulas, qual foi o resultado da análise?
0: Olhe, meu caro senhor, a sua filha está realmente grávida.
4: Maldição! Ah, mas aquele colega dela não me escapa, não. Vai ficar feito num passador, porque eu vou descarregar a minha caçadeira em cima dele.
0: Agora? O senhor desculpe, mas isso agora já não resolve nada, porque a coisa já está feita. Isso, quando se faz, tem que ser à americana.
4: À americana como?
0: O senhor já sabia que o rapaz tem o que tem antes de ele atacar a sua filha, não sabia?
4: Desconfiava, realmente.
0: Nessa altura é que o senhor lhe devia ter declarado guerra. Guerra preventiva, entende? Guerra preventiva, homem!
2: Oh, senhora enfermeira, este bebê nasceu dentro da minha ambulância e agora, aqui, ao chegar à maternidade, a parturiente deu de frosques e eu fiquei com o puto nos braços. E agora?
3: Última porta à esquerda no fim deste corredor. Secção de perdidos e achados.
1: Como é que é, senhor doutor Pílulas? Já não demora muito a nascer o meu bebê, pois não?
0: 2 horas no máximo.
1: E vai-me custar muito, vai?
0: Ah, aqui não, tenha calma. Porque numa clínica particular ia-lhe custar bastante mais, pode crer.
3: Quem é o pai?
2: Qual pai, senhora enfermeira? O meu ou da Garina?
3: É preciso é que o adulto responsável, porque vocês são ambos menores, não são?
2: Nem tanto assim, senhora enfermeira. Pelo menos eu, pela minha parte, não sou assim tão menor como isso. Não é verdade, Zizi?
1: Sei lá, foi quase sempre... foi quase sempre às escuras.
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9: Bem, pelos vistos, a NATO rende-se esta semana e fala-se muito em gastar mais dinheiro em defesa.
10: Ah, sim, eu também gasto muito dinheiro em defesa.
9: Em defesa militar?
10: Não, olha, em defesa pessoal. É contra o senhorio, o supermercado e a bomba de gasolina, nem te conto.
11: A OPEC Mais anunciou que vai aumentar a produção de petróleo.
9: Ótimo! Então, a gasolina vai baixar.
11: Vai, vai. Baixa lá no mercado internacional até chegar à bomba cá em Portugal. Já vem outra vez cansada. E só para descansar mais um bocadinho.
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o meio é muito complicado, falta de oportunidades às vezes é grande, a maneira de nos locomovermos se não tivermos conhecimentos é muito chata. Tudo isto requer muito esforço pessoal, às vezes anularmos um bocado a nossa vida. O meu fluxo de trabalho é tão intenso que não tenho tempo para ter lazer.

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1: Museu da Cortiça da Fábrica do Inglês, em Silves, reabre ao público no próximo dia 11 de julho, 16 anos após o encerramento do complexo industrial. A cerimónia institucional realizada no sábado assinalou simbolicamente o regresso de um dos mais importantes espaços de património industrial do país. A presidente da Câmara de Silves, Luísa Conduto, destacou o momento como um ato de justiça histórica e sublinhou o trabalho desenvolvido pelo município para preservar o espólio e impedir a dispersão daquele património durante os anos em que o museu permaneceu encerrado. Ao longo da cerimónia foi recordado que a autarquia promoveu a inventariação e conservação do espólio, participou em processos judiciais, impulsionou a classificação patrimonial do conjunto museológico e classificou a coleção como bem de interesse municipal, impedindo a sua deslocalização. O novo proprietário da Fábrica do Inglês, o empresário neerlandês Eric de Wigler, afirmou sentir-se algarvio e disse que o projeto pretende demonstrar que a região tem muito mais para oferecer do que o turismo de sol e praia. No discurso, o empresário revelou que tentou comprar a Fábrica do Inglês há cerca de 10 anos por 2 milhões e meio de euros, mas a proposta foi recusada. Disse ainda que o abandono do espaço durante 16 anos transformou a indignação em motivação para recuperar um património que considera emblemático para o Algarve. O Museu da Cortiça abre ao público a 11 de julho, mediante inscrição prévia, enquanto prosseguem os trabalhos de recuperação do restante complexo da Fábrica do Inglês, um dos mais importantes testemunhos da indústria corticeira portuguesa. O turismo do Algarve vai intensificar ao longo deste mês de julho a promoção internacional da região, com um conjunto de ações nos mercados do Reino Unido, Estados Unidos e Canadá. A estratégia passa por divulgar o destino junto de operadores turísticos, agentes de viagens e organizadores de eventos, apostando em segmentos como o turismo balnear, o turismo de negócios, o golfe e a promoção da região como destino para todo o ano. A agenda inclui uma ação de formação para a equipa de vendas da British Airways Holidays, no Reino Unido, a participação no encontro internacional dedicado ao turismo de negócios em Praga, uma ação promocional num dos principais torneios da indústria de viagens do Canadá e ainda o Dia do Algarve em Nova Iorque, integrado na programação do Campeonato do Mundo de Futebol. A Federação Regional das Associações de Pais do Algarve defendeu a suspensão da implementação do modelo digital nos exames nacionais enquanto não estiverem garantidas todas as condições técnicas, logísticas e de segurança na sequência dos problemas registados durante o atual processo de avaliação externa. Em comunicado, a FRAP Algarve manifesta preocupação com os constrangimentos associados aos novos procedimentos digitais e à plataforma Educa, defendendo que a inovação tecnológica só deve avançar quando estiverem garantidas condições de segurança, estabilidade e igualdade para todas as escolas. A Federação propõe o regresso temporário às provas em papel, a realização de uma auditoria independente ao processo de implementação.

0: A implementação da plataforma e a suspensão de novas fases de digitalização até serem corrigidas as falhas identificadas. A Frapa Algarve pede ainda que, excepcionalmente este ano letivo, sejam gratuitos os pedidos de consulta, visualização e reapreciação das provas, considerando que as famílias não devem suportar custos para exercer direitos quando a confiança no sistema foi afetada. Os deputados do PS, eleitos pelo Algarve, acusaram o governo de excluir a região do pacote de parcerias público-privadas rodoviárias, avaliado em 6 mil milhões de euros, e pediram esclarecimentos sobre os critérios da decisão. Luís Graça e Vítor Guerreiro entregaram uma pergunta ao ministro das Infraestruturas, exigindo um calendário, financiamento e prazos para obras consideradas prioritárias no Algarve, como a ponte internacional Algotim-Sanlúcar, a ligação de São Brás de Alpo Portel A22, a variante de Odiaxre, a requalificação da Estrada Nacional 266, a conclusão do IC27 e as obras na Estrada Nacional 125. A Casa das Artes de Portimão recebe entre 20 e 31 de julho mais uma edição das Férias com Dança, iniciativa dirigida a crianças e jovens entre os 9 e os 15 anos. Promovido pela Associação Cultural Dancenema, o projeto divide-se em dois turnos semanais e proporciona o contacto com várias modalidades como o balé, a dança contemporânea, o hip-hop, dança jazz, teatro, dança criativa e videoclipe. As atividades decorrerão diariamente entre as 2 e as 6 da tarde e serão orientadas por uma equipa de professores sob direção de Nilson Jorge. As inscrições já estão abertas com valores a partir dos 50 euros por semana. O Serviço Municipal de Proteção Civil de Portimão alerta para o perigo máximo de incêndio rural e para a continuação do tempo quente e seco até quarta-feira. Segundo o aviso emitido à população, estão previstas temperaturas acima dos 35 graus, vento moderado a forte e baixa umidade, condições que favorecem a ignição e propagação de incêndios. A Proteção Civil recorda que estão proibidas queimadas e queimas de sobrantes até 31 de outubro e enquanto vigorar o perigo muito elevado ou máximo. Também é interdita a utilização de equipamentos que possam provocar faíscas, bem como fazer lume ou usar fogareiros em espaço rural. O Conselho mantém-se igualmente sob aviso laranja devido ao calor, pelo que as autoridades recomendam hidratação, evitar a exposição ao sol nas horas de maior calor e proteger os grupos mais vulneráveis. Logo à noite, todas as atenções estão voltadas para o Mundial de Futebol. Portugal defronta a Espanha nos oitavos de final, num duelo ibérico que decide uma vaga nos quartos de final da competição. A seleção nacional entra em campo às 8 da noite, hora de Lisboa, depois de eliminar a Croácia, enquanto a Espanha garantiu a qualificação ao afastar a Áustria. O encontro tem transmissão em direto na RTP1.
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2: Boa tarde.
3: Boa tarde.
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0: Está tudo à espera de ouvir o Luís, mas não, hoje estou cá eu, a Isabel Costa, para lhe fazer companhia durante a próxima hora. Hoje é segunda-feira, 6 de julho de 2026, e tenho comigo o Bruno Boto da Cruz. Ele é muita coisa lá, Bruno. Boa tarde, bem-vindo antes de mais.
5: Olá, boa tarde, Isabel, e obrigado pelo convite.
0: Ora bem, o Bruno tem uma agência de comunicação, a Bruno Boto da Cruz, é surfista. É um orgulhoso dono de um Volkswagen, já sei, pão de forma azul.
5: Sim, uma Volkswagen 3, sim, azul.
0: O meu pai tinha uma. É criador de mascotes institucionais, nomeadamente as Farrubinhas em Faro, o Castro e a Salina em Castro Marim, e mais recentemente as Petingas em Portimão, que vão ser apresentadas até ao final do ano. Vamos falar deste projeto.
5: Uhum.
0: Entretanto, estudou design de permacultura, por uma questão pessoal, para, enfim, melhor entender a natureza. Portanto, o Bruno faz imensa coisa. E vamos começar com a pergunta que é geralmente colocada a todos, é quem é o Bruno? Sabemos que é difícil falar de nós próprios, mas vamos tentar, não é, Bruno?
5: Sim, vou tentar explicar quem é o Bruno. Eu acabo por ser um designer, não é? Tenho o curso de design. E não

0: Para além disso, também sou professor na Escola João Deus em Faro e também formação no IFP, nas áreas de multimédia, design
1: Sempre dentro dessa área, não
0: marketing.
1: é?
0: Sim. A agência trabalha essencialmente com design gráfico, branding, marketing, web design, e está muito focada em projetos institucionais, né? Essas mascotes são alguns projetos que nós desenvolvemos com essas instituições, mas nós estamos muito focados também na ciência, trabalhamos com o IMM, trabalhamos com o CBIU, que são organizações académicas, ou dentro da universidade, neste caso da Nova e do Porto. E desenvolvemos comunicação de ciência, desenvolvemos também projetos de educação para associações, como, por exemplo, o Grato, a Oficina, a Almargem. Fazemos também, aliás, o birdwatching aqui nos vossos vizinhos
1: Sagres, não
0: em
1: é?
0: Sagres, sim, somos nós que fazemos a comunicação. O Walken Art Fest também somos nós, desenvolvemos os cartazes. Portanto, ou seja, andamos sempre nesta área muito ligada à ciência, à educação e à natureza.
1: Há quantos anos tem essa agência?
0: A agência fez 10 anos no ano passado e cá
1: Pô.
0: vamos andando, não é?
1: Muito bem. Trabalho não falta.
0: Sim, temos tido muito trabalho.
1: Ótimo. Então, mas quem é o Bruno? Bruno faz imensa
0: Pronto, e o
1: coisa,
0: Bruno.
1: falámos da agência, mas
0: Esta é a componente, diria que é
1: principal.
0: a zona 3, portanto, a dar aulas, aí já vai para a permacultura,
1: Sim.
0: a dar aulas é uma componente que tem a função, para além também da parte financeira, tem uma parte também de própria formação pessoal, de lidar com as pessoas. E então sou essa pessoa que está envolvida na criatividade e no design, no desenho e no desenvolvimento de ideias. E projetos, não é? Porque também estive envolvido e criei uma associação juntamente com os colegas quando saí da universidade, que era a Associação de Designers do Sul. Fizemos projetos como o Design em Ofícios, festivais de criatividade também em Faro, e recentemente voltei outra vez à associação e, entretanto, mudámos o nome para a Associação Criativos do Sul. E a ideia é isso: é criar ali uma comunidade também que para desenvolver projetos e iniciativas que possam beneficiar todos, né? Portanto,
1: E
0: a
1: tem esta
0: comunidade.
1: parte aqui do ser surfista.
0: Ser
1: Esta
0: surfista é a
1: ligação
0: minha
1: que tem.
0: terapia, não é? Ser
1: É uma
0: surfista
1: terapia.
0: é a minha terapia,
1: Já faz
0: não
1: surf
0: é?
1: desde muito
0: Desde os
1: jovem.
0: 14, né?
1: Sim.
0: Sim, tenho 48.
1: O que é que se sente quando se vai ali para o mar? Não se vai ao mar de qualquer forma. Tem que se escolher as ondas, não é? Como é que é? Como é que se
0: Sim,
1: olha para o
0: tem que
1: mar?
0: estar as condições indicadas para poder fazer surf, não é?
1: Sim.
0: E depois também depende da nossa experiência, se o mar estiver maior, se conseguimos
1: É
0: fazer
1: atrevido.
0: surf. Sim, já são muitos anos, não é? Agora não tanto, mas já teve uma
1: Pois, a
0: altura que
1: idade
0: sim.
1: normalmente faz-nos ficar mais medrosos.
0: Sim, não, às vezes nem é o caso, é a questão também da oportunidade e realmente também para poder fazer surf em ondas maiores é preciso ter treino e estar dedicado. E depois também chegamos a um ponto e percebemos que é isso, não somos profissionais, estou ali só para brincar e para aproveitar. Então também não é algo que eu esteja assim tão focado para já, mas por exemplo, entrou agora um levante,
1: Ah, isso é bom, não
0: é
1: é?
0: muito bom, a água quente, e eu fui surfar com o meu filho, e isso para mim já dá muito prazer, não é? Com o filho, com o amigo e com os amigos.
1: Sim. E o filho
0: E
1: que
0: então
1: idade tem
0: foi,
1: agora,
0: tem
1: Bruno?
0: 14,
1: Ah,
0: tem 14.
1: pronto, está naquela idade.
0: Sim.
1: Foi a idade que começou, não foi o que disse, mais
0: Isso,
1: ou menos?
0: sim. Ele já faz há mais tempo, assim, intermitente,
1: Sim.
0: mas adorou e adora, né? Saindo lá todos estourados, né? Do
1: Pois.
0: dia inteiro a fazer surf.
1: Dorme-se melhor, se
0: Sim.
1: calhar tenho que pensar nisso.
0: Mas é muito bom.
1: É bom,
0: Só o
1: não é?
0: contacto com a água, lá está, a questão de estar dentro da água acaba por nos nivelar um bocadinho aqui a frequência, né? De alguma forma.
1: Muito bem, é uma terapia, como
0: Para
1: diz.
0: mim é.
1: A música também me parece que seja muito terapêutica, não é?
0: Sim,
1: E as
0: sim.
1: suas escolhas musicais também são super interessantes. Vamos à
0: Sim,
1: primeira?
0: pode ser, pode ser.
1: A primeira é de Bob Marley and the Wailers e intitula-se Coming in from the Cold. Parece-me bem. Ele tem imensas músicas, mas esta
0: Sim,
1: também
0: sim.
1: é muito interessante de se ouvir. Portanto, os próximos minutos vão ser com Bob Marley.

0: Fomos até à Jamaica ouvir o Bob Marley. A escolha deste tema tem alguma razão em particular? Para já, eu gosto muito do som do reggae. E
1: tem,
0: o
1: tem.
0: Bruno também, não é?
2: Sim. Está relacionado até com um álbum que estava lá por casa quando eu era miúdo.
0: Quem é que ouviu o álbum?
2: Que é o Uprising.
0: Hã? O pai é que ouviu o álbum, não é?
2: Sim, era do pai e eu adorava ouvir este álbum. Ele tinha outros álbuns, os Doors, tinha assim uma escolha musical bastante interessante. E então fica, não é? Nós com 6, 7 anos, 8 anos e com giradiscos. Então, aliás, esse disco ainda está lá em casa.
0: Boa.
2: Então é algo que fica, não é? E adoro este álbum.
0: Preparem-se para as próximas escolhas musicais do nosso convidado, que vai valer a pena. Vamos então ao segundo conjunto de perguntas. Muitas pessoas associam a permacultura apenas à agricultura. O que é, afinal, o design de permacultura e por que considera que é uma forma de pensar e gerir a vida? Se calhar era interessante sabermos, conhecermos este conceito para quem nos está a ouvir e não está por dentro do assunto.
2: Sim, então a permacultura deriva da ligação inicialmente, realmente, de agricultura permanente para depois desenvolver e ser a cultura permanente. E o design de permacultura acaba por ser um estudo da natureza e criar sistemas de gestão com seres vivos, né? Que são as plantas, os animais, para que se tornem produtivos e floresçam. É? Ou seja, a ideia principal é essa, e quando surgiu até tinha esse cariz de autossuficiência. É? Quando Bill Mollison desenvolveu este conceito com o David Holm Green, nos anos 70, a primeira ideia era realmente quem tivesse assim uma quinta muito grande, eles conseguirem olhar para a quinta, observarem, estudarem bem onde é que a quinta estava localizada, quais eram os setores, ou seja, o que é que intervinha naquela quinta, em termos de ventos, em termos de sol, em termos de água, em termos de estações, do ciclo completo, não é? Fala-se muito na permacultura dos ciclos. Entender então o terreno e depois, com base nas necessidades das pessoas, a desenvolver sistemas, não é? Que estão interligados de alguma forma e organizados por zonas, para que eles sejam produtivos e sejam autossuficientes, ou seja, que a pessoa conseguisse ter tudo à sua volta e não precisasse, é o chamado off-grid, né? não precisa de nada de fora, porque tem água, porque tem comida, porque tem energia, porque tem bem-estar, porque tem aquilo tudo que precisa, tem a família, tem os amigos, e então entra também na área social e na área familiar.
0: Então um dos princípios deste conceito é observar.
2: Sim, há vários princípios, mas o primeiro, antes de agir, é observar, sem dúvida. E isso é transversal ao design. Não é? Ou seja, nós mesmo, quando eu faço design, seja ele de comunicação, seja de equipamento ou de produto, a primeira fase é realmente a observação, é a recolha de dados. Não é? E só depois de ter esses dados é que eu posso avançar então para os primeiros bosses ou ideias. Então o design para uma cultura faz sentido, e ainda mais é essa necessidade de observação, observar a área, observar o local, o que está a circunscrever esse local, que é para depois começar então a desenhar e a criar sistemas que funcionem, ou que se calhar numa primeira fase podem não funcionar por completo, porque podem ser outras expectativas, mas depois é um ciclo que se repete, não é? Ou seja, nós concluímos o projeto e tornamos a observar e ver o que é que não está a funcionar, e voltamos então a implementar ou redesenhar ou reposicionar alguns elementos ou equipamentos ou infraestruturas.
0: É curioso, por exemplo, as pessoas que moram em apartamentos têm espaços pequenos, varandas pequeninas. É possível ter assim um espaço mais zen, vamos chamar assim, e introduzir toda essa dinâmica que me está a falar, por exemplo, com as chamadas, há bocado estávamos a falar em off, as zonas e as plantações verticais, não é? Explico-me lá.
2: Pode ser. O princípio da permacultura é interessante, não é? Eu preciso ter um terreno. Não necessariamente.
0: Não é necessariamente.
2: Não necessariamente. E eu vou dar o exemplo. Aliás, foi daí que surgiu eventualmente este convite. Foi quando estava a falar com a Antonieta, presidente do GRAT.
0: Sim.
2: E estava a comentar essa questão, que, né, nós desenhamos as nossas vidas. Porque na minha opinião, há um mal-entendido do ser humano, que é o ser humano acha que a natureza é dela.
0: E muitas vezes não a respeita,
2: não é? Pois acaba por não respeitar, não é? Uhum. Quando nós temos propriedade sobre a natureza, isso acontece. Ou seja, tentamos sempre que ela se ajuste a nós.
0: E é justamente o contrário, não é?
2: Nós pertencemos à natureza.
0: Mais nada. Uhum.
2: Ou seja, não é a natureza que nos pertence.
0: Nada.
2: Uhum. Portanto, e isto para mim é logo um.
0: Mas
2: depois
0: é
2: questão filosófica, sim, e depois tem a ver com o antropocentrismo, não é? Ou seja, passamos do teocentrismo para o antropocentrismo, que é o homem no centro de tudo.
0: Okay.
2: E isso é o mal da nossa sociedade, e que se hoje vê, não é? Quando,
0: exato,
2: o homem está no centro de tudo, acontecem os problemas que estão a acontecer. Problemas climáticos, as guerras, ou seja, isso, uhum, acaba por ser, não ser muito positivo. E então a permacultura e o entendimento da natureza leva-nos então a entender que nós, se tivermos essa premissa, que nós pertencemos à natureza, nós somos guiados pelos mesmos princípios.
0: Ok.
2: Não é?
0: Uhum.
2: Faz sentido?
0: Faz.
2: Então, se nós somos guiados pelos mesmos princípios, funcionamos da mesma forma que a natureza funciona. Por ciclos.
0: Também temos.
2: Primavera,
0: sim.
2: Verão, o outono, inverno,
0: inverno, sim.
2: Seja a unidade. Somos influenciados pelos elementos externos.
0: As fases da lua?
2: A água, as fases da lua. Uhum. Porque as pessoas dizem, ah, não, isso não. Claro que sim. Então, se há marés, né? Ou seja, se nós somos 70% de água, como é que não nos influencia em termos gravíticos?
0: Uhum.
2: É física, não é? Sequer tem.
0: Exato,
2: não. Ou seja, e vai nos influenciar, se calhar, em termos emocionais. E depois a desconexão que temos, ou seja, da natureza hoje, não é? Ou seja, nós andamos calçados, nós andamos, pavimentamos tudo.
0: Verdade.
2: Ou seja, então, nem sequer estamos ligados à terra, no sentido de descarga elétrica.
0: Uhum.
2: Não é? Que é curioso.
0: Exato, curioso.
2: Passamos, é, dias e dias sem nos conectar à terra. Para haver descargas, nós somos eletricidade, não é? Por isso é que,
0: uhum,
2: somos água.
0: Exato.
2: E funcionamos nesse contexto.
0: Uhum.
2: E então, a permacultura, ou estudar isso, permite-nos que nós até desenhemos a nossa vida. Não preciso do terreno. Eu vou dar o exemplo, que foi esse que eu disse à Antonieta, que é, eu estava, vivi em Faro, estava a dar aulas em São Brás de La Portel, tinha uma horta urbana na Baixa de Faro, ainda tinha o meu terraço. E quando eu fiz a introdução à permacultura, um dos princípios que aparece logo é as zonas, não é?
0: Sim.
2: Que é a zona 1, que é a nossa casa, a zona 2, que eventualmente será a horta e os animais, a zona 3, que será o pomar, a zona 4, que será a floresta comestível, e a zona 5, que será a floresta onde eu não toco, onde eu vou aprender.
0: Ok.
2: Ok?
0: Certo.
2: E então, se eu começar a perceber que, se eu organizar a minha vida à volta, e porquê? Por questões energéticas.
0: Uhum.
2: Não é? Ou seja, se eu ando 30 minutos de Faro para São Brás de Alportel para poder ganhar mais, mas depois até tenho a oportunidade de dar aulas na Pinheira Rosa, por exemplo,
0: uhum,
2: a ganhar menos, mas se eu fizer as contas, ganho uma hora por dia, que ao final do ano são, não é, os 200 e tal, na volta dos dias, mas 200 e tal horas, que são dias completos, são semanas,
0: uhum,
2: não é? Que andamos de um lado para o outro.
0: Certo.
2: Gasolina, ou seja, a gestão começa logo a ser feita de outra maneira. É interessante. Questão de energia.
0: Uhum.
2: Não é? Ou seja, nós estamos tão habituados a energia barata, não é? Que é fácil, mas depois esgota-nos. Andamos todos os dias de um lado para o outro, quilómetros e quilómetros. E é tempo que eu posso ter para mim, posso ter para o meu filho, posso ter para o surf.
0: Uhum.
2: E então comecei a organizar a minha vida,
0: sim,
2: dessa forma.
0: E tem corrido bem.
2: Tem. Porque depois tens as funções. Ou seja, e é curioso, o meu estúdio neste momento, só para ter uma ideia, está a 3 minutos da minha casa.
0: Ok.
2: Okay? A associação está a 5 minutos e a escola eventualmente está a 15 minutos, mas tem uma função. Ou seja, porque depois também é perceber os setores, perceber os limites, uhum, e assim não posso transportar a escola para o pé de mim, não é?
0: Claro.
2: Devia viver para o pé da escola, mas também isso não me interessa tanto por outras razões, não é? Questões depois de gestão, de ir buscar os alimentos ao supermercado, ou ter ali os recursos perto, ou seja, estou super central. Ou seja, eu começo-me a preocupar com essas coisas. Quando eu começo-me a localizar,
0: exato,
2: eu começo-me a preocupar com o espaço, uhum, onde eu estou. E se é fértil ou não, e o que é que pode ou não ser. Porque depois posso traduzir isso para a nossa, ou seja, para o urbano, que é onde eu gostava de desenvolver, onde eu tenho desenvolvido mais, que é o design de permacultura urbana. Claro que a horta depois está lá também, não é? Porque eu procuro sempre ter agora tenho uma assoteia, já tive um terraço, e desenvolvi sistemas lá, microsistemas, mas que depois acaba por criar, e é impressionante, não é? Nós pomos plantas e de repente aparecem pássaros, e de repente aparecem insetos, e aparecem osgas, e aparece, ou seja, um conjunto de animais, e se começa a criar biodiversidade e sistemas vivos. E nós temos esse poder. Não é? Ouvi uma vez, nós temos tanto poder para destruir, como temos poder para construir.
0: Verdade, verdade. As joaninhas, eu nunca mais vi joaninhas. Não é? Um polinizador.
2: É raro.
0: É muito raro. E eu lembro-me, quando era miúda, havia muitas joaninhas. E agora nem vê-las.
2: Dá para perceber no carro, quando fazíamos viagens.
0: Os mosquitos que se colavam aos vidros e à parte...
2: São cada vez menos.
0: Cada vez menos, verdade.
2: Mas porquê? Porque, e voltando aqui à permacultura, que é... A permacultura assenta em três eixos. Não é? Ou seja, e isso também acho super interessante, que é o trabalho que eu tenho feito. Não é que eu não faço trabalho comercial, uhum, na minha agência, mas tenho focado na parte... em questões de ética, sempre em projetos que possam contribuir para este fim, não é? Que é a regeneração e voltar a tentar pôr isto como era em termos ambientais e de natureza, porque nós precisamos desses sistemas naturais.
0: Uhum.
2: Então trabalho muito sim com associações ambientalistas ou com universidades ou com, que estão nesse projeto, ou então faço projetos educativos que levem também a uma consciência ambiental, né? Ou seja, tento trabalhar isso. Mas ele assenta em três eixos, que é as pessoas, cuidar das pessoas, cuidar da terra, da natureza, e uma partilha, né? Justa.
0: Sim.
2: Né? Partilha justa. Seja isso o que for, né? Mas no sentido de tudo que for excedentes deve ser partilhado.
0: Ok.
2: Ok?
0: Sim.
2: E nós não estamos a funcionar assim. Okay? Mas isso é o que chama-se a tríade, não é? da permacultura. É esta: cuidar das pessoas, cuidar da natureza e ou cuidar do futuro, não é? Cuidar do futuro, que ao fim e ao cabo é isso que estamos a falar, que tem a ver nos princípios com a partilha justa.
0: Portanto, esse estudo que fez da permacultura veio então associar-se, veio complementar todo o seu trabalho de design gráfico que faz. Acabou por haver ali...
2: A minha vida.
0: É a sua vida, é um
2: equilíbrio. Vai complementar a minha vida, não é? Porque se eu tiver esta percepção em mim... e é um estudo muito interessante, porque há tempos, não é? Eu, principalmente quando somos mais novos, que parece que não vemos, assim, uma solução. Não é?
0: E é tudo muito rápido.
2: Sim, e eu lembro que é assim, não há solução para isto, estamos a dar cabo de tudo. E, não, e quando eu descobri a permacultura, e não é questão do nome da permacultura, é questão dos princípios, da ideia, das ideias, não é? Desta questão da regeneração, de criar sistemas que são poli e não, né, mono, uhum, monoculturais, não é? Ou seja, sim, que são criação de sistemas de florestas. E há projetos lindíssimos de criação de florestas por todo o mundo com estes princípios. Não é de criação só da comida, é criação de florestas. Porque se vier a abundância, não é? Ou seja, há comida, há água, há recursos, ou seja, e dá para trabalhar isso. Só que não estamos para aí focados, nem as políticas vão para aí, não é? Mas é interessante, não é? Eu, quando estudei e vi, ou descobri a permacultura, curiosamente, aqui perto, no Val da Lama, foi onde eu tirei o curso de design de permacultura, no projeto Novas Descobertas, e a palavra é interessante, que é o descobrir, é o tirar, não é? O mostrar.
0: Sim.
2: Foi muito enriquecedor, a vários níveis. E sobretudo essa esperança de que há uma forma. Há várias formas, ok? E eu vejo todos como jardineiros, não é? Portanto, vejo-nos todos como jardineiros. Que
0: mas
2: é a nossa função.
0: Fala-me lá do seu terraço, como é que ele depois ficou? Olhou para o terraço?
2: Esse terraço, sim, esse terraço é um daqueles exemplos de como nós encontramos um espaço completamente estéril, virado para sudoeste, não é? Porque isso é uma das coisas que nós temos que perceber, os nossos terrenos, as inclinações, etc.
0: Uhum.
2: Mas ele estava virado para sudoeste e em Faro, é uma zona que está muito sol, está descoberta, ali dava para a ria,
0: okay.
2: E os ventos fortes de inverno dominantes no sudoeste. Ou seja, eu precisei de aprender isso tudo enquanto estava a construir o meu terraço.
0: Não podia ser colocada lá qualquer planta, não é?
2: Não, ao princípio estavam sempre as plantas a cair. Então depois nós, há ferramentas como chamados os windbreaks, ou seja,
0: os corta-ventos.
2: Os corta-ventos, exatamente, sim, que são árvores eventualmente, ou arbustos mais resilientes, mais fortes, que conseguem...
0: Tipo as sebes.
2: Sim, pode ser uma sebe, pode ser um ficus.
0: Os ficos são
2: plantas altamente resistentes ao sol, elas bebem muito pouco e aguentam-se. Okay. Aliás, elas para morrer é preciso não lhes dar água quase um ano.
0: Okay.
2: Não sei se é isto, mas depois, sei que eu já apanhei ficos. Sim. Até às vezes no lixo, que estão já completamente quase mortos e eles, se der um bocadinho de água, se tratarmos deles, eles voltam outra vez.
0: Uhum.
2: Sim. E ficos, por exemplo, é daquelas plantas que, num terraço assim maior, que funcionam muito bem como esses windbreaks e têm uma multifunção. Depois também que é, fazem sombra, eventualmente por outras plantas ou outros vasos
0: okay.
2: que possam estar mais abaixo.
0: Uhum.
2: Depois queremos esses níveis, né? Ou seja, de criar sempre multifunções para cada planta ou para cada zona. Mas pronto, estamos a falar do terraço, que era um retângulo completamente estéril. E algo que quando se agarra no terreno, não é? Ou seja, não é só a questão de retalhar, não é a questão de perceber como é que o espaço
0: uhum.
2: funciona. E o exemplo que era, ok, então começámos a criar zonas.
0: Okay.
2: Não é?
0: Sim.
2: Então, por exemplo, a zona de lazer, eventualmente ampliámos para onde estava a sala, pomos a zona de lazer, pomos uma okay. pérgola, e eventualmente pomos lá um maracujá, pomos uma videira
0: uhum.
2: que filtra o sol. E refresca mais
0: quando
2: essa zona.
0: Quando é a folhagem, refresca.
2: Isso.
0: E no inverno cai-lhe a folha e acaba por entrar os raios de sol para casa.
2: Sem dúvida.
0: Exatamente.
2: Sem dúvida, ou seja, perceber isso.
0: Exato.
2: Depois tínhamos a zona de comida que estava em frente à sala, que tinha uma mesinha, que tinha o ponto de água quando nós começámos. Eventualmente algumas plantas estavam mais resguardadas e precisavam de mais de água, estavam aí perto.
0: Sim.
2: Porque nós percebendo o que é que precisa mais de nós, aproximamos-nos.
0: Okay.
2: Ok. Aproximamos a nós,
0: sim.
2: a nosso dia-a-dia. Não vamos pôr, por exemplo, uma horta lá ao fundo de 100 metros.
0: Sim, ok.
2: Né? Teoricamente, se eu tiver um terreno. Porquê? Porque são 100 metros que eu faço.
0: Tem que andar.
2: Tem que andar. E eventualmente depois não me apetece. E tem que regar. Ela precisa de mim. Então a proximidade.
0: E quando tá 100 bem, metros, já temos metros, sistemas gota a gota, todos programáveis.
2: Pode ser, mas é sempre bom ver. E é porque temos que colher.
0: Exatamente.
2: Então,
0: e colher ervas daninhas, por exemplo.
2: Encurtar, né? Se puderem encurtar a distância.
0: A distância, sim. É porque nós damos sempre
2: animais,
0: desculpas para tudo, não é?
2: Sim, sim. Não, e é importante ter zonas de passeio.
0: Também.
2: Atenção,
0: sim, sim.
2: Não é? Por exemplo,
0: sim.
2: Eu posso criar zonas de passeio e pôr, por exemplo, o estendal mais longe,
0: uhum.
2: para me obrigar a andar.
0: Também.
2: Que é, por exemplo, o que a função da escola tem para mim. Que é vou andar e de caminho todos os dias 7 km. Okay?
0: Ok?
2: Ou seja, porquê? Porque o sistema está montado nesse
0: uhum.
2: sentido. Às vezes não me apetece, mas a maior parte das vezes ando duas vezes, né? Ir e vir,
0: pois.
2: Essa distância. Então, ou seja, é pensar nisso, mesmo quando estamos a fazer o terreno,
0: uhum.
2: que é importante a parte da atividade física. Ou seja, mas por exemplo, um pomar, né? já não precisa tanto
0: uhum.
2: de mim, né? em termos de cuidado.
0: Sim, um pomar, quando é só uma cultura, não é só uma.
2: Sim, quando digo um pomar, pode ser um conjunto de, sim, de...
0: Geralmente são monoculturas, não é?
2: Depende, eu posso ter até de sequeiro, não é? Posso ter
0: também.
2: Um pomar de sequeiro com azeitona, com figo, com...
0: Ok, ok. Temos de ter sempre várias culturas.
2: E ela nem sequer precisa de mim. Eu só vou lá apanhar uma vez por ano, eventualmente.
0: Sim, sim,
2: não é?
0: Sim.
2: Seja,
0: sim.
2: Se podar, mas não tem uma necessidade imediata, não é?
0: Uhum.
2: Mas isso dá para aplicar também num terraço, que é o que é que eu tenho perto de mim, o que é que eu preciso e o que é que eu tenho longe.
0: Uhum.
2: Então, começa a criar essas estruturas, começa a criar também zonas mais de sombra, começa a plantar as plantas, nesse espírito de observação, as mesmas espécies em zonas diferentes para ver onde é que elas se
0: estão melhor.
2: Okay? Então, começa a tentar entender isso. E depois cria sistemas de gota a gota, claro que sim.
0: Uhum.
2: Porque chegou um ponto que eu bebia o café, ligava a torneira, ligava um depósito que eu tinha, que recolhia a água que vinha do terraço,
0: da chuva,
2: 300 litros, enchia outro no meio, na ilha que eu falei.
0: Sim.
2: Ou seja, e eu de manhã, enquanto bebia o café, ligava tal, tal, tal.
0: Pronto.
2: Quando eu via ali um vaso que começava a pingar, já é a altura de
0: fechar. Não esqueceu das aromáticas, pois não?
2: Não, tinha tudo. Tinha mais, não sei. Eu não diria, se calhar, 100 espécies lá.
0: E com isso atrai os insetos, os polinizadores, os pássaros. Ah lá, e
2: as
0: com
2: isso.
0: com os cuidados que tem, de certeza que depois faz humus, não é?
2: Sim, sim, sim, sim.
0: Com o conhecimento que tem e a observação que vai fazendo, também criou ali zonas para que os passarinhos com água, para os passarinhos
2: beberem. Sim, cheguei a ter até um tanque. Sim, um mini tanque para experimentar com peixes e com uma bomba de solar e tudo, a fazer, agora não me recordo o nome, aquacultura, a fazer um pequeno sistema, se ver se funcionava. Sim, e o peixe estava lá.
0: E utilizar a água, o sol, os raios do sol, para fazer com que o sistema funcionasse, a água mexia.
2: Sim,
0: não é?
2: Tinha um pequeno painel solar, tinha uma pequena bomba, a água circulava, carregava umas plantas também.
0: Correto. É a natureza ao nosso serviço, nós conseguimos.
2: Sim,
0: não é?
2: Sim, podemos desenhar isso.
0: E desenhar isso tudo.
2: E fazer, não é? Portanto, nessa questão de desenhar é preciso implementar.
0: O terraço ficou muito giro.
2: Sim, está muito giro.
0: Olha, vamos à próxima música.
2: Vamos à próxima,
0: eu aproveito que eu não lhe vou fazer as perguntas todas. Vamos então à próxima música, é dos Nirvana, Dumb, ao vivo.
2: Sim, o Unplugged.
0: Que é também, com certeza, uma escolha que tem alguma história, e já vamos conhecê-la.

0: Nirvana com Numb tem também história, a escolha deste tema, Bruno?
1: Tem, penso que, aliás, remonta à altura que comecei a fazer surf, né? Então é uma banda de culto, né?
0: Portanto, traz boas recordações daquele tempo.
1: Acho que deve ser o único álbum que consigo cantar.
0: Ora bem, vamos ao terceiro conjunto de perguntas. O design de permacultura ensina-nos a observar a natureza antes de agir. Já falámos aqui. Acha que a sociedade atual perdeu essa capacidade de observar e de respeitar os ritmos naturais? E o que podemos aprender com a natureza?
1: Sim, sem dúvida. Isso é o que se vê mais. É a questão das pessoas. Estão no dia-a-dia, segundo um ritmo que não é o delas, não é? Estamos a falar há pouco da questão da rapidez, da velocidade.
0: Das coisas atualmente.
1: Das redes sociais e de comentar e ter, ou seja, e são ritmos que não são os nossos, não é? Ou seja, nós temos um determinado tipo de ritmo e a sociedade em si, acaba por nos puxar muito, não é? Para a velocidade. Ou seja, vivemos numa época de grande velocidade e cada vez mais.
0: Pressa.
1: Sim. Vivemos... E essa velocidade, e nós estamos a tentar acompanhar, não é? Com todas as ferramentas que existem, as inteligências artificiais e os carros e os computadores, ou seja, e tentamos, dentro dos nossos limites, acompanhar essa velocidade. Mas que não é saudável de todo, não é? Penso eu. Acho que acaba por nos estressar, acaba por nos criar ansiedades, acaba por criar até grande frustração e depressão, não é? Ou seja, alguém que fica preso ao passado, não é? Que já ouvi dizer, tem depressão. Quem vive no futuro está com ansiedade. Ou seja, e acho que andamos aqui sem nos localizar no presente. E a natureza traz-nos isso.
0: Sim.
1: Sem dúvida, não é? Basta fazer uma caminhada para perceber isso. Ou seja, é isso que a natureza tem para nos ensinar. Que há ritmos, que há ciclos que devem ser respeitados para o nosso bem. Então acho que o maior ensinamento, penso eu, deverá ser esse, que é reconectar, não é? Há quanto tempo é que não pisamos? Só na praia, eventualmente, não é? No verão. Mas ir para o campo e descalçar e estar num piquenique, não é? Há quanto tempo é que não fazemos isso?
0: Verdade.
1: E o bem que faz, não é? Ou seja, está mais que provado cientificamente isso, né? O contacto com a terra e
0: andar descalço. Andar
1: descalço completamente, ou seja, faz tão bem. E é isso, ou seja, temos muito a aprender e basta ir lá, né? Dizia o Bill Mollison, que isto é um bocadinho contestável, né? Logicamente, mas é a questão das universidades. Se acabássemos com as universidades, o conhecimento prevalecia na natureza, né? Ou seja, é onde o vamos buscar. Okay. Então, se acabarmos com a natureza, ele desaparece completamente. Então, mas já estamos a fazer um trabalho excelente a esse nível.
0: Então, se todos nós aplicássemos apenas um princípio da permacultura no nosso quotidiano, qual escolheria e que diferença acredita que esse princípio faria nas nossas famílias, nas comunidades, nas nossas cidades?
1: Isto depois divergiu, não é? Ou seja, quem criou a permacultura, o conceito de permacultura, pode ter outro nome qualquer, mas esta questão do entendimento da natureza e conseguir desenvolver esses temas foi o Bill Mollison e o David Alan Green. O David Alan Green acabou por ser alguém mais para a parte social, e ele depois desenvolveu esses 12 princípios, que é usar soluções pequenas e lentas, observar e interagir, aplicar a autorregulação e aceitar feedback, projetar os padrões para os detalhes, captar e armazenar energias e materiais, obter um rendimento, não produzir desperdício, usar e valorizar a diversidade, integrar em vez de segregar, usar as bordas ou os edges e valorizar o marginal, usar criativamente e responder às mudanças, usar e valorizar recursos e serviços renováveis. Pronto, ou seja, são 12 princípios. Mas eu acho que aqui, para nós, acho que este aqui, aplicar a autorregulação e aceitar feedback, neste momento é aquele que estamos com mais dificuldade, né? A autorregulação, acho que é, enquanto ser humano, eventualmente é daqueles que pode ser um bom princípio, mas mantendo aquela tríade, que eu acho que esse é que é que é cuidar das pessoas, cuidar da terra e partilhar o excedente.
0: Okay.
1: Acho que esse deve ser aqueles deve ficar, penso eu, aqui na mente das pessoas.
0: Parece-me bem. O Bruno é o responsável pela redefinição da linha de comunicação do Grato. Para quem está a observar de fora, como lhe parece o Grato atualmente?
1: O Grato é uma instituição enorme, uma instituição com muito trabalho feito e com uma projeção, se calhar, não tão grande como a que merecia em termos de visibilidade. Okay. E uma das situações que nós detectámos e comentámos foi essa, que é, são muitos projetos, são muitas áreas em que o Grato está a intervir, e muito bem, mas depois acaba, as pessoas que se calhar perdem o sentido de quem é que está a promover aquele projeto.
0: Okay.
1: Então o que temos trabalhado com a Antonieta é nessa parte de organizar os recursos e para que as pessoas entendam realmente a dimensão do Grato.
0: E não associarem só o Grato a um grupo de toxicodependentes.
1: Sem dúvida.
0: Que geralmente o primeiro impacto é esse.
1: É isso.
0: E eles são muito mais que isso.
1: Sim, sim, sim. É muito mais. Muito mais. Basta só entender as respostas sociais que existem no Grato para perceber isso.
0: Exato.
1: Só que como têm nomes tão diferentes e que os projetos assim necessitam, não é? Ou seja, cada candidatura a projetos tem que ter um nome. E a ideia aqui era tentar realmente criar essa identidade, ainda que por vezes é difícil, não é? Porque já está instituído, mas tentar criar aqui uma identidade para que as pessoas entendam realmente que esses projetos pertencem ao Grato, okay? E que o Grato faz bem mais do que aquilo que inicialmente
0: se propôs. Correto. É? E eu falei aqui na abertura do programa numas petingas, portanto, que acaba por ser o símbolo de Portimão, não é? As petingas, a sardinha pequenina, não é? Temos o Festival da Sardinha, está tudo muito associado aqui à região, a fábrica do peixe. Pronto.
1: Sim, as petingas.
0: Fala-me lá mais, puder falar, Bruno, eu sei que isto está tudo.
1: Então,
0: muito,
1: é assim.
0: É um embrião existem, ainda que se está a desenvolver, não é?
1: É, ainda está em desenvolvimento e que estamos aqui a trabalhar com o Grato, no sentido de desenvolver aqui um meio de contacto com os mais novos.
0: Pronto, com as crianças, que é outra valência que o Grato
1: tem. Sem dúvida. E as mascotes funcionam muito bem nesse nível.
0: Sim.
1: Na parte educativa. Não é? Nós temos experiência com outros projetos, como por exemplo os Farrobinhas, em que é editado um livro anualmente, em que são passadas mensagens, são passadas ideias e é promovido a própria instituição.
0: Okay.
1: E aqui a ideia é essa, ou seja, criar aqui uma forma, ter aqui uma ferramenta que seja fácil de chegar às crianças através de uma história, através de uns heróis que eles podem identificar, que os petingas acabam por ser um grupo de crianças.
0: Sim.
1: Mas que eles se identifiquem com essas crianças de forma a eventualmente até poder alterar alguns comportamentos ou ter consciência sobre determinado tipo de comportamentos, mudanças que possam ser necessárias e possam ter a ver até com a direção que o Grato tem ou a visão que o Grato tem para uma sociedade do futuro.
0: Muito bem.
1: Não, ou seja, é mais nessa e é uma ferramenta interessante. Acho que as mascotes funcionam tão bem a vários níveis e é tão utilizado, né, por várias grandes marcas.
0: Sim.
1: E é isso que eu acho que há ferramentas que podem ser utilizadas pelas instituições e que têm esse poder da mudança e poder de projeção para o futuro.
0: Portanto, este projeto vai ter a luz do dia até ao final do ano, não é? Vamos
1: sim.
0: ter novidades.
1: Sim.
0: Ok. Teremos a oportunidade, com certeza, de falar numa próxima oportunidade.
1: Sim, sim, sim.
0: Ora bem, então, olha, o que eu sugiro, porque estamos a 10 minutos das 15, é irmos ao próximo tema musical.
1: Pode ser.
0: Não é? Sim. E depois vamos ao conjunto de perguntas final, que o Luís costuma dizer que são mais fáceis.
1: São mais fáceis?
0: Há convidados que dizem que é justamente o contrário. Vamos lá ver o que é que vai acontecer com o Bruno.
1: Combinado.
0: Portanto, vocês aí desse lado fiquem expectantes, colados ao rádio, porque já vamos conhecer o próximo conjunto de perguntas. E vamos agora à música com... Este eu não conhecia.
1: O Tribe Called Quest.
0: Yeah, não conhecia.
1: É o Can I Kick It?
0: Yes.
1: É para Portugal, vê se.
0: Ah, futebol! Pois é. Gosta de futebol,
1: yes,
0: Bruno.
1: You can.
0: Yes, we can. Vamos a isso e vê se continuamos com o nosso sonho americano, não é?
1: Sim, sim, sim.
0: O Tio Sam vai nos dar alegria
1: ainda.
0: É uma
1: banda de hip-hop americana já dos anos 90 que eu adoro. E é ali na zona de Nova York. E então.
0: Let's
1: kick.
0: Vamos a isso.

0: Portanto, A Tribe Called Quest, Can I Kick It? É um tema dos anos 90, para quem não sabe. Eu já não lembrava disto. Bruno, vamos então ao último conjunto de perguntas. Realmente, geralmente têm respostas interessantes. Se fosse um animal, que animal seria e porquê?
1: Isso realmente é uma boa pergunta. E recentemente cheguei a uma conclusão que acho que seria gato.
0: Eu estava à espera dessa resposta.
1: Sim.
0: Sim. O gato é uma vida boa.
1: Uma vida excelente. Andam para onde querem.
0: Comem quando querem, caçam relaxam. Quando querem. Estão sempre relaxados. Eu tenho dois em
1: estão muito ligados, sempre muito ligados.
0: Sim.
1: Acho-se uma espécie muito menos dependente, não é?
0: É. Sim, são mais autónomos.
1: Então acho que sim, andava para aí.
0: Um gato.
1: Se bem que depois ia-me fazer falta ao mar. Então mas aí eu diria que.
0: Mas há gatos que gostam de água.
1: Ou uma coisa assim do género, também acho que não me chateava nada. Nada.
0: Ok. Vamos à próxima questão. Que livro recomenda aos ouvintes?
1: Ai, ok, um livro.
0: Há tempo para ler?
1: Olha, eu posso sim. Há um muito giro que é O Karma, do Sadhguru. Assim grande, mas intenso e tem uns conceitos muito giros.
0: É
1: uma pessoa
0: Karma.
1: Que acalma também.
0: Okay.
1: Sadhguru.
0: Okay.
1: Karma.
0: E finalmente, que filme sugere?
1: Que filme?
0: Oi, deixa cá ver, para aquilo que eu ouvi, o que é que poderá ser?
1: Ah, não sei.
0: Tragédia? Romance?
1: Ah, não sei, nem pensei nisso. Filme, que filme é que eu podia sugerir?
0: Alguma coisa de infância?
1: Sim, quer dizer, é um filme que a mim diz muito, mas diz muito e que eu gosto, que são a Big Wednesday e os Três Amigos, e é de surf, mas que mostra um ciclo, não é? Ou seja, desde que eles são miúdos até que.
0: É a idade adulta?
1: Sim. Tem um dia grande, portanto, é um dia de surf, que eles depois voltam a juntar e que têm vidas muito diferentes. Em português é Os Três Amigos. E é um filme que a mim, pessoalmente, gosto. Acho interessante. É. Não é? Como é que é isso? Aquela onda do surf e três amigos, não pensam muito na vida e de repente depois mete ali a guerra do Vietnã e depois mete ali uma série de situações, casam-se, têm filhos, não é? Ou seja, depois
0: se encontram-se
1: e depois voltam-se a encontrar mais à frente. Acho que é um filme assim bonito.
0: Intenso.
1: Sim. Depois mete umas ondas a surfar, então.
0: Okay.
1: Sim, mas é um filme giro.
0: Acaba
1: da
0: bem.
1: Vida.
0: Sim. Acaba bem. É a vida, pois.
1: É a vida, sim, a vida a acontecer.
0: Ok. Muito bem. Bruno, vamos às despedidas.
1: Muito obrigado pelo convite, que gostei imenso, Isabel.
0: Gostou?
1: Sim. É sempre bom poder partilhar.
0: É um comunicador nato.
1: Olha, obrigado.
0: Continuo assim, com esse espírito, com isso tudo que faz, porque faz-te um melhor ser humano e faz imensa coisa bonita. Nós, quando nos sentimos em pleno, no nosso, não é? Eu acho que conseguimos ter outras visões, ver o mundo de outra forma, da forma correta, não é?
1: Não sei se é a forma correta, mas é uma forma de ver
0: que nos
1: tranquiliza, sim.
0: Exatamente, nos faz.
1: Sim. Às vezes também tenho ansiedade, atenção, isso acontece-nos a todos, mas é a pressão externa que nos faz.
0: São os outros, não é? Que nos fazem
1: não
0: sentir.
1: Não é natural, é a pressão externa, ou seja, isso vai sempre acontecer, mas a forma como nós gerimos isso depois depende de cada um, mas faz parte da sociedade moderna, é difícil nós não sermos afetados. Sim. Mas depois é isso, temos essas nossas terapias, seja fazer surf, seja caminhar, seja
0: ouvir música.
1: Seja ouvir música, seja o que for, acho que sim, acho que isso, encontrar os nossos sítios e mantê-los, não é? Para manter esta sanidade e ir à natureza, eu acho que sempre possível é muito bom também.
0: Muito obrigada, Bruno, por ter

0: passado pelos estúdios da Rádio Portimão. Pela minha parte é tudo. Na próxima semana prometo que o Luís vai cá estar com mais um convidado. Desejo-lhe uma feliz tarde de segunda-feira. Temos jogo. Qual vai ser o resultado logo com a Espanha? Temos que passar, forçosamente.
1: Acho que vai ser difícil, mas não sei, põe um 2-1.
0: E vamos a penaltis, com certeza. Isso vai ser decidido no
1: fim. Vamos ver.
0: Sim. Olha, mas que acima de tudo o que eu costumo. Sim, claro. 2-1? 2-1. Eu costumo dizer que seja um bom jogo, não é? Quem está a ver goste do que está a ver e que não haja injustiças.
1: Sim, isso é difícil. Mas sim, desde que eles joguem a bola, isso é o importante.
0: E que passemos à próxima.
1: Sim, garra e o querer. Acho que isso. Querer é poder, então.
0: Acho nem que... mais. Pronto, ficamos por aqui. Uma boa tarde e obrigada.
1: Boa tarde, obrigado.
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2: Prezados ouvintes, sejam todos muito bem-vindos a mais uma emissão do programa Um Certo Oriente, um espaço plural de partilha musical, de entretenimento, de encontro de pessoas, de mundos, de culturas e de saberes, apresentado por este vosso anfitrião António Rodrigues, que no curso do próximo tempo, aqui nesta nossa rádio a transmitir via web para todo o mundo, procurará proporcionar-lhes momentos diferentes e aprazíveis, compartilhando a melhor seleção musical, as curiosidades de ontem, de hoje e de sempre, e os pensamentos simples que nos chegam dos insondáveis destinos do Norte de África, Médio Oriente, Golfo Pérsico e da região peninsular do Sul da Ásia. Sob a erudita reflexão do poeta libanês Khalil Gibran, quando inspirou a que sejamos sempre capazes de viver tudo o que há de sagrado em cada instante, proponho-lhes o meu singelo convite para que nos façam companhia e desfrutem de uma deleitável jornada pelas exóticas quimeras de um certo Oriente.
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São os acordes iniciais da emissão de hoje de Um Certo Oriente a contemplarem os talentos da enérgica dupla composta pelo cantor e compositor nigeriano Keith Daniel, acompanhado pela artista made in Bollywood Nora Fatehi, no single Feel the Fire. Também com o duo de produtores Samsara e Metaboy no singular Tiki Taka, e do trio israelita Static e Ben El Tavori com Nasrin Kadri na faixa Habibi Albi, título que se poderá traduzir como Amor do Meu Coração. Sem refriar o ritmo, receberemos seguidamente no alinhamento mais uma dupla, egípcia esta e igualmente com créditos firmados, constituída pelos cantores Ahmed Sahad e Ruby com Tani. Ainda da terra dos faraós, escutaremos a Águia do Alto Egito, como é conhecido o ilustre cantor Muhammad Ramadan, que na poderosa batida Tetab Tab conta com a participação do cantor pop de nacionalidade grega Stefanos Pitsigniakas. E da região levantina, mais exatamente do Reino da Jordânia, privilegiaremos o compositor e cantor Hani Mitwazi, que nos interpretará Naizak, tema que nos encaminhará até ao nosso próximo conteúdo. Até já!

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1: Como se diz pelo Oriente, é em boa companhia, entre cafés e chás, que se contam as melhores histórias. E hoje falar-vos-ei um pouco do Castelo de Alamut, ou Ninho da Águia, uma fortaleza situada no topo da colina de Sabah, a noroeste da província de Qazvin, a sul do Mar Cáspio, no Irão, e na prática, a sensivelmente 100 km da capital, Teherão. De acordo com o geógrafo, historiador e poeta persa Amdallah Qazvini, esta fortificação terá sido construída em 840 a.C. e está localizada a uma altitude de 2.163 metros, erigida de tal forma que o seu acesso é quase intransponível. O meio transitável mais acessível é contornando um abissal penhasco, o que inicialmente se pensaria poder dificultar quaisquer tentativas de invasão. Contudo, em 1090, esta fortaleza seria conquistada pelos Ashashin, ou Ordem dos Assassinos, como eram conhecidos no mundo ocidental, uma poderosa e temida facção formada por guerreiros de uma seita Nizari Ismaelita que existiu durante 166 anos, fundada no século XI por Hassani Sabah, apelidado de Velho da Montanha. Alamut era famosa pelos seus jardins, uma biblioteca e laboratórios onde filósofos, cientistas e teólogos podiam debater em liberdade intelectual. Ao longo do tempo, a fortaleza sobreviveu a vários inimigos, vindo a ser tomada em 1282 sob o domínio de Ulagu Khan, imperador mongol que conquistou muito do sudoeste asiático. Depois de várias reconquistas, o castelo passou a ter significado apenas regional, passando pelas mãos de vários poderes locais. Hoje, o vale e o respectivo forte oferecem uma mistura única de beleza natural e intriga milenar. Embora quase todo ele seja uma imponente recordação em ruínas, devido ao seu significado histórico, tem sido objeto de restauros por parte do governo iraniano, que o incluiu como um dos destinos turísticos mais simbólicos naquele país. É um certo Oriente. Seguimos viagem.

Com a nossa sequência musical a cumprir a primeira metade da emissão de hoje de Um Certo Oriente, ouvimos a conceituada cantora Ishtar no tema Enta, de outras paragens de Magnia, na Argélia, Halima. Faixa que passou a seguir é o single de agosto de 2024 da notável cantora Raja Meziani e do panorama musical jordano. Os 47 Soul, grupo de música eletrónica formado em 2013, famoso por ter sido pioneiro do estilo Shamstep, uma fusão de música tradicional Dabke, hip-hop e reggae, trar-nos-á o icónico Gamar. Assim que nos ouve em casa, no trabalho, em viagem, onde quer que se encontre, reitero o convite para que se mantenha na nossa companhia e desfrute desta jornada pelos jardins ao oriente de nós, aqui na nossa rádio de preferência, a emitir para todo o mundo via web e onde, semanalmente, ao longo desta hora, o Ocidente encontra o seu oriente.

Por dunas, oásis e sonhos, ouvimos Raja Meziani na animada faixa Gazba Storm, e a cantora pop síria revelação do pretérito ano de 2025, Behzhan Ismail, com o single Ai Hat. E a começarmos a fazer paulatinamente o caminho de volta, para musicalmente percorrermos da melhor maneira o restante itinerário, faloemos com uma seleção de temas escolhidos exclusivamente a pensar em si e que nos ajudarão a adornar essa rota. Desde logo, nomeadamente, com o proeminente cantor, compositor e multi-instrumentista de reggae sudanês, Mo Ali, aqui no lindíssimo tema Salamu Alaikum, música que celebra a paz e a fraternidade. E viajando até Jerusalém, Belém, a banda de rock multilingue Apo and the Apostles, conhecida por misturar blues, dance e elementos característicos do Médio Oriente, obsequiar-nos-á com o ritmado Opalele, antes de Distinct e Nayansul de se cumprirem as honras. E assim se faz um certo Oriente. O pensamento que decora o pergaminho que sela a emissão de hoje inspira-nos que o que nós já vivemos, ninguém nos tira. Palavras de Gabriel García Márquez. Que assim seja.

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1: E praticamente a concluir o capítulo de hoje do programa Um Certo Oriente, como um dia legou para a posteridade Carl Sagan, diante da vastidão do tempo e da imensidão do universo, é um enorme prazer para mim dividir um planeta e uma época consigo. Aproveito esta oportunidade para deixar uma palavra de gratidão a todos vós, estimados ouvintes, que durante esta última hora me concederam a amável honra da vossa simpática companhia, assim como endereçar uma devida palavra de reconhecido apreço à fantástica equipa desta nossa rádio, que uma vez mais tornou possível levar até vós esta edição e que para mim constitui sempre um gosto e todo um privilégio produzir e realizar. Sou o António Rodrigues e voltarei ao vosso convívio, oxalá, de hoje a 8 dias, à hora certa, para mais uma nova peregrinação pessoal, interior e geográfica pelos jardins ao oriente de nós. Até lá, desejo a todos a continuação de uma excelente semana. Muito obrigado pela vossa presença. Bem-ajam, Maktub. Estava escrito.
0: E nós, na luz que declina sem contorno, seguimos. Grão de pó no sol divino, ao poente sob as areias silenciosas, onde tudo é sono sem adorno.

0: 4 horas. Boa tarde.
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No fundo, eu acredito que tudo foi fluindo um bocado. Na minha carreira nunca procurei nada, as coisas foram aparecendo e eu fui aproveitando as oportunidades que a vida me foi dando.

0: Quem? O meu tio?
1: O tio. É um orgulho.
0: Tenho a certeza que ele tem orgulho. Ele vai mandando umas mensagens de vez em quando, dá os parabéns. Não é uma pessoa muito expansiva, mas está sempre cirurgicamente ali nos momentos certos. De vez em quando lá vem mais um comentário no Facebook a dizer muito bem, parabéns. E o tio foi uma grande inspiração, porque o Paulo disse que cantava e canta muito bem.

0: 5 horas.
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Olá, viva, boa segunda-feira, bom arranque de semana. Dia 6 de julho é o Dia Mundial das Zoonoses. As zoonoses são doenças infecciosas transmissíveis, direta ou indiretamente, entre animais e humanos. Essa transmissão poderá ocorrer de forma direta pelo contacto entre o homem e os animais, ou por via indireta, através de alimentos contaminados ou pelas transmissões da doença por vetores. Neste sentido, o conceito de uma só saúde contempla abordagens diferenciadas, multidisciplinares e integradas que apoiam a prevenção, a detecção e a resposta ao surgimento de doenças que possam afetar os seres vivos num ecossistema equilibrado. No espaço aniversário de hoje, damos os parabéns a um ator, cantor, compositor e publicitário brasileiro que faz 44 anos. Chama-se Bruno Miguel. Desde muito jovem, Bruno já estava envolvido no meio artístico. Em 95 fez a dobragem dos seus primeiros filmes, O Pestinha 3 e Toy Story, O Mundo de Aventuras. Em 99, estreou-se na televisão como ator no elenco de Chiquititas. E em 2010, começou a investir na carreira como publicitário, onde se tornou extremamente bem-sucedido no ramo e veio a ganhar diversos prémios internacionais. Na música, até hoje, só editou um álbum, Mil Mundo, de 2009. Era.

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1: Salve.
2: Não, não. Senta. Senta, não, não, senta. Não, não. Senta. Vai sair legal. Senta. Então tem que dançar dançando. Dançando.

0: 6 horas. 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

E Zoom FM, que já toca no seu rádio nesta segunda-feira. 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

0: duas estreias nos últimos instantes. Agora acabarmos de ouvir Nostalgia, versão Kizomba, nova do angolano Dom Kika Giantes. Na Afro and Funk Fever, o moçambicano Puto Nhassa, em Amuna, o A Programa. O moçambicano que nasceu em 1992 em Tete e cuja carreira musical teve arranque em 2009. O tema escolhe-nos por cortesia do nosso parceiro, o promotor musical Paulo António, a quem desde já agradecemos. Referência também para a Garina Boa de Yuri da Cunha, hoje nos Reis do Semba.
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0: a terceira estreia que estava na nossa manga para esta segunda-feira e tinha que acontecer. É o Power Play Super Kizomba. Tu, Si Fernandes, neste Sete Chaves, que encerra assim a edição de hoje. Obrigado a todos e tenham uma super semana, sempre na nossa companhia. 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
2: Museu da Cortiça da Fábrica do Inglês, em Silves, reabre ao público no próximo dia 11 de julho, 16 anos após o encerramento do complexo industrial. A cerimónia institucional realizada no sábado assinalou simbolicamente o regresso de um dos mais importantes espaços de património industrial do país. A presidente da Câmara de Silves, Luísa Conduto, destacou o momento como um ato de justiça histórica e sublinhou o trabalho desenvolvido pelo município para preservar o espólio e impedir a dispersão daquele património durante os anos em que o museu permaneceu encerrado.
3: Hoje é um dia de grande emoção, de restituição histórica e profundo sentimento de justiça com a nossa cidade, concelho, região e país. Hoje estamos aqui reunidos para testemunhar e celebrar a devolução a Silves, ao Algarve e a Portugal de um património cultural que esteve guardado no silêncio e na saudade durante cerca de 16 anos.
2: Ao longo da cerimónia foi recordado que a autarquia promoveu a inventariação e conservação do espólio, participou em processos judiciais, impulsionou a classificação patrimonial do conjunto museológico e classificou a coleção como bem de interesse municipal, impedindo a sua deslocalização. O novo proprietário da Fábrica do Inglês, o empresário neerlandês Eric de Vlieger, afirmou sentir-se algarvio e disse que o projeto pretende demonstrar que a região tem muito mais para oferecer do que o turismo de sol e praia.
4: Sou holandês, sou português e sou algarvio. Mas hoje estou aqui como algarvio. E esta, por quê? Porque esta terra, a terra de Algarve, sinto-me também a minha casa. Esta, na altura de nós, algarvios, mostramos ao resto do Portugal que o Algarve é muito mais do que turismo. O Algarve tem história, tem cultura, tem talento, tem ambição.
2: No discurso, o empresário revelou que tentou comprar a Fábrica do Inglês há cerca de 10 anos, por 2,5 milhões de euros, mas a proposta foi recusada. Disse ainda que o abandono do espaço durante 16 anos transformou a indignação em motivação para recuperar um património que considera emblemático para o Algarve.
4: Mas não ficamos por aqui. A Casa do Branco e a Andrés também vão para além da Serra do Mujica. Porque queremos trabalhar como algarvios em todo o Portugal e mostrar o que uma empresa algarvia consegue fazer. Por isso, Portugal, preparem-se. Os algarvios estão a chegar. Durante muitos anos vieram todos para o Algarve. Agora é a nossa vez de conquistar o resto do país.
2: Também presente na cerimónia, o historiador Jorge Custódio, autor do projeto museológico original, considerou que a reabertura representa uma restituição do museu à cidade, ao Algarve e ao país. Explicou que a nova fase do espaço incluirá um percurso museológico atualizado, uma sala dedicada à mediação educativa e cultural e novas peças expositivas, mantendo, contudo, a identidade do museu. Entre as novidades, destacou a criação de uma sala de homenagem a Manuel Castelo Branco, antigo diretor do Museu da Cortiça, entretanto falecido, em reconhecimento pelo papel que desempenhou na defesa e preservação daquele património durante os anos em que esteve em risco.
5: Há agora a ocasião para introduzir algumas novidades na natureza museológica e os bens irão ajudar a contar melhores narrativas dos seus lutas específicos. Termino para salientar que essas novidades farão parte da conclusão desta segunda vida do Museu da Cortiça de Silves, que trata-se de uma segunda vida, consta a memória de um dos mais diretos responsáveis. Por vontade do Sr. Henrique, manifestada também pelo município de Silves, passará a haver uma sala dedicada a Manuel Castelo Branco. onde será evocado o papel relevante que o antigo diretor teve no combate pela salvaguarda do Museu da Cortiça.
2: O Museu da Cortiça abre ao público a 11 de julho, mediante inscrição prévia, enquanto prosseguem os trabalhos de recuperação do restante complexo da Fábrica do Inglês, um dos mais importantes testemunhos da indústria corticeira portuguesa. O turismo do Algarve vai intensificar ao longo deste mês de julho a promoção internacional da região, com um conjunto de ações nos mercados do Reino Unido, Estados Unidos e Canadá. A estratégia passa por divulgar o destino junto de operadores turísticos, agentes de viagens e organizadores de eventos, apostando em segmentos como o turismo balnear, o turismo de negócios, o golfe e a promoção da região como destino para todo o ano. A agenda inclui uma ação de formação para a equipa de vendas da British Airways Holidays, no Reino Unido, a participação num encontro internacional dedicado ao turismo de negócios em Praga, uma ação promocional num dos principais torneios da indústria de viagens do Canadá e ainda o Dia do Algarve em Nova Iorque, integrado na programação do Campeonato do Mundo de Futebol. A Federação Regional das Associações de Pais do Algarve defendeu a suspensão da implementação do modelo digital nos exames nacionais enquanto não estiverem garantidas todas as condições técnicas, logísticas e de segurança na sequência dos problemas registados durante o atual processo de avaliação externa. Em comunicado, a FRAP Algarve manifesta preocupação com os constrangimentos associados aos novos procedimentos digitais e à plataforma Educa, defendendo que a inovação tecnológica só deve avançar quando estiverem garantidas condições de segurança, estabilidade e igualdade para todas as escolas. A Federação propõe o regresso temporário às provas em papel, a realização de uma auditoria independente ao processo de implementação da plataforma e a suspensão de novas fases de digitalização até serem corrigidas as falhas identificadas. A FRAP Algarve pede ainda que, excepcionalmente este ano letivo, sejam gratuitos os pedidos de consulta, a visualização e reapreciação das provas, considerando que as famílias não devem suportar custos para exercer direitos quando a confiança no sistema foi afetada. Os deputados do PS, eleitos pelo Algarve, acusaram o governo de excluir a região do pacote de parcerias público-privadas rodoviárias, avaliado em 6 mil milhões de euros, e pediram esclarecimentos sobre os critérios da decisão. Luís Graça e Vítor Guerreiro entregaram uma pergunta ao ministro das Infraestruturas, exigindo um calendário, financiamento e prazos para obras consideradas prioritárias no Algarve, como o ponto internacional Algotim-Sanlúcar, a ligação de São Brás de Alpo Portel A22, a variante de Odiaxere, a requalificação da Estrada Nacional 266, a conclusão do IC27 e as obras na Estrada Nacional 125. A Casa das Artes de Portimão recebe entre 20 e 31 de julho mais uma edição das Férias com Dança, iniciativa dirigida a crianças e jovens entre os 9 e os 15 anos. Promovido pela Associação Cultural Dancenema, o projeto divide-se em dois turnos semanais e proporciona o contacto com várias modalidades, como o balé, a dança contemporânea, o hip-hop, dança de jazz, teatro, dança criativa e videoclipe. As atividades decorrerão diariamente entre as 2 e as 6 da tarde e serão orientadas por uma equipa de professores sob direção de Nilson Jorge. As inscrições já estão abertas com valores a partir dos 50 euros por semana. O Serviço Municipal de Proteção Civil de Portimão alerta para o perigo máximo de incêndio rural e para a continuação do tempo quente e seco até quarta-feira. Segundo o aviso emitido à população, estão previstas temperaturas acima dos 35 graus, vento moderado a forte e baixa umidade, condições que favorecem a ignição e propagação de incêndios. A Proteção Civil recorda que estão proibidas queimadas e queimas de sobrantes até 31 de outubro e enquanto vigorar o perigo muito elevado ou máximo. Também é interdita a utilização de equipamentos que possam provocar faíscas, bem como fazer lume ou usar fogareiros em espaço rural. O Conselho mantém-se igualmente sob aviso laranja devido ao calor, pelo que as autoridades recomendam hidratação, evitar a exposição ao sol nas horas de maior calor e proteger os grupos mais vulneráveis. Logo à noite, todas as atenções estão voltadas para o Mundial de Futebol. Portugal defronta a Espanha nos oitavos de final, num duelo ibérico que decide uma vaga nos quartos de final da competição. A seleção nacional entra em campo às 20h, hora de Lisboa, depois de eliminar a Croácia, enquanto a Espanha garantiu a qualificação ao afastar a Áustria. O encontro tem transmissão em direto na RTP1.
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criança para sentir tédio. Não precisam estar sempre a ser hiperestimuladas, não precisam estar sempre coisas a acontecer. É muito importante a criança não ter nada que fazer e treinar a sua criatividade de inventar, brincar, de inventar coisas para fazer.

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1: Segunda-feira, o país acorda com calor, com contas para pagar e com a Espanha logo à noite. É o chamado Triângulo do Sofrimento Nacional.

0: hoje joga Portugal contra a Espanha e estou nervoso desde as 6 da manhã.
1: É por causa do jogo?
0: Não, por causa dos comentadores. 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Tantas vezes que começo a falar castelhano pelas orelhas.
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3: E trouxeste muita coisa.
2: Trouxe essencialmente a carteira vazia.
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6: Portugal contra a Espanha no Mundial. Há já portugueses que estão a sofrer dias do pequeno almoço.
7: Bem-vindos ao Centro Nacional de Preparação Psicológica para o Duelo Ibérico.
8: Duelo Ibérico! Duelo Ibérico!
9: Isso é futebol ou é uma discussão no supermercado sobre se é laranja, do Algarve ou de Valência?
7: É muito mais do que futebol. É Portugal contra a Espanha, é fado contra flamenco, é pastel de nata contra churro, é pois contra bala.
9: E é, sobretudo, uma oportunidade para o português dizer que não liga nenhuma a futebol enquanto muda o sofá de posição para dar sorte.
10: Atenção, equipo! Temos de preparar o adepto português para treinários. Vitória, derrota ou penaltis?
11: Oh pai, já estás a dar numa treinador de bancada, não é? Olha que tu não és o Martínez. Então e qual é que é o pior? Diz lá.
10: Penaltis, pá.
11: Ah, é? Então porquê?
10: Porque nos penaltis, o português fica religioso, cardíaco e treinador de guarda-redes ao mesmo tempo.
12: Ai, eu nos penaltis e vejo, vou para a cozinha.
10: Ah, oh, mulher, para não sofrer.
12: Não, para beber água, porque chutar daí desidrata.
13: Linha de apoio ao adepto médico, bom dia. Está nervoso, ansioso ou já gritou com a televisão antes dela estar ligada?
10: Ai, é que estou muito aflito.
13: Então e qual é o problema?
10: Se é que Espanha marcava primeiro.
13: Tenha calma, foi só um sonho.
10: Não foi nada, acordei e o meu vizinho espanhol estava a cantar no doce.
13: Isso é grave.
10: Pois é. Aquele desafina tanto, tanto. Se aquele conta como remate, já estamos a perder 2-0.
7: E agora a análise tática. Portugal deve entrar com a cabeça fria.
14: Ah, com este calor, só se entrarem com a cabeça dentro de uma geleira.
15: Ah, o meio-campo tem que pressionar alto.
14: Alto? E quando?
15: Alto! Muito alto!
14: Então metam lá o meu senhorio. Ele se pressiona tão alto que a renda já passou o teatro.
10: Atenção, entrou uma chamada internacional. Linha de apoio, faça favor.
16: Olá, buenas tardes. Sou espanhol e queria saber se Portugal está preparado.
10: E está preparado para quê?
16: Para perder.
10: Ah, oh, meu amigo. Nós estamos preparados para tudo. Somos portugueses. Perdemos dinheiro no banco, tempo nas repartições, paciência no trânsito e anos de vida a ver prolongamentos. Perder um jogo é só mais uma? Ah, é só o pacote económico.
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5: O Dr. Pílulas e a enfermeira Seringa estão muito empenhados na campanha preventiva da gravidez precoce.
6: Se qualquer coceira apanha, olhe jovem, nunca coce. Pode ser essa uma manha da tal gravidez precoce.

0: não estou, senhor doutor Pílulas.
1: É verdade, a menina está grávida. Mas diga-me, a mãe da menina nunca lhe ensinou nada, não?
0: Então, se eu estou assim, o que é que a minha mãe precisava de me ensinar mais, senhor doutor?
2: Senhora enfermeira, aqui dão conselhos sobre sexo assim aos rapazes como a mim?
3: É bem, faz parte dos nossos serviços de planificação, realmente. Então o que é que te preocupa, meu rapaz?
2: Oh, senhora enfermeira, o que é que eu devo fazer para evitar consequências daquelas que se sabe?
3: É, usas o balãozinho, não usas?
2: O balãozinho para quê, senhora enfermeira? Eu evito sempre essas coisas quando bebo uns copos. Estou sempre sóbrio nessas ocasiões, que é para ver só uma, em vez de ver duas, né?
4: Então, Sr. Dr. Pílulas, qual foi o resultado da análise?
1: Olhe, meu caro senhor, a sua filha está realmente grávida.
4: Maldição! Ah, mas aquele colega dela não escapa, não. Vai ficar feito num passador, porque eu vou descarregar a minha caçadeira em cima dele.
1: Agora? O senhor desculpe, mas isso agora já não resolve nada, porque a coisa já está feita. Isso, quando se faz, tem que ser à americana.
4: À americana como?
1: O senhor já sabia que o rapaz tem o que tem antes de ele atacar a sua filha, não sabia?
4: Desconfiava, realmente.
1: Nessa altura é que o senhor lhe devia ter declarado guerra. Guerra preventiva, entende? Guerra preventiva, homem!
2: Oh, senhora enfermeira, este bebê nasceu dentro da minha ambulância e agora, aqui, ao chegar à maternidade, a parturiente deu de frosques e eu fiquei com o puto nos braços. E agora?
3: Última porta à esquerda no fim deste corredor. Secção de perdidos e achados.
0: Como é que é, senhor doutor Pílulas? Já não demora muito a nascer o meu bebê, pois não?
1: 2 horas, no máximo.
0: E vai-me custar muito, vai?
1: Ah, aqui não, tenha calma. Porque numa clínica particular ia-lhe custar bastante mais, pode crer.
3: Quem é o pai?
2: Qual pai, senhora enfermeira? O meu ou da Garina?
3: É preciso é que um adulto responsável, porque vocês são ambos menores, não são?
2: Nem tanto assim, senhora enfermeira. Pelo menos eu, pela minha parte, não sou assim tão menor como isso. Não é verdade, Zizi?
0: Sei lá, foi quase sempre... foi quase sempre às escuras.
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9: Bem, pelos vistos, a NATO rende-se esta semana e fala-se muito em gastar mais dinheiro em defesa.
10: Ah, sim, eu também gasto muito dinheiro em defesa.
9: Em defesa militar?
10: Não, olha, em defesa pessoal. É contra o senhorio, o supermercado e a bomba de gasolina, nem te conto.
11: A OPEC Mais anunciou que vai aumentar a produção de petróleo.
9: Ótimo! Então, a gasolina vai baixar.
11: Vai, vai. Baixa lá no mercado internacional até chegar à bomba cá em Portugal. Já vem outra vez cansada. E só para descansar mais um bocadinho.
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0: 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Sendo assim, solicita-se que os associados que se encontrem nesta situação se dirijam ao escritório da referida cooperativa, cito, na Rua da Cooperativa, lote 3, CAV, Val de Lagar, Portimão, a fim de receberem os devidos valores. O escritório encontra-se aberto das 9 às 12h30 e das 14h30 às 17h, de segunda a sexta-feira.
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O Zoom do enorme Guilherme Inês com este This Will Be The Last Time. Abre-se o som, abre-se um portal. Isto é um outro lado FM. Eu sou o Carlos Gidea, desde 88, a provar que a rádio ainda sabe por surpreender. E pronto, a partir de agora, só mesmo, mesmo para cima. Como diz Yas and the Plastic Population, The Only Way Is Up.

Estes senhores quase que tinham o toque de Midas. Na década de 80, Stockhead, Cannon, Waterman produziram aquilo que de melhor, ou pelo menos aquilo que mais se escutou à época. Muitas delas ainda hoje se escutam. É o caso de The Only Way Is Up, Yes and the Plastic Papa Mission, que rodou no outro lado do FM. Sabias que, bom, já existiram estúdios onde se gravava com o microfone literalmente pendurado pelo cabo a partir do teto por falta de suportes? É mesmo isso. O resultado, olha, o resultado foi assim um som, sei lá, acidentalmente criativo. Onde nada acontece por acaso é no nosso site, no outro lado fm.webnode.pt, também no nosso canal no YouTube, youtube.com/rmxpt. Nós andamos por lá e, já que falámos em som acidentalmente criativo, também há discos que hoje valem uma pequena fortuna por acidente. É o caso de uma fábrica que prensou milhares de discos em vinil com o lado B e o lado A trocados. Ninguém reparou no assunto durante semanas. Começou bem a coisa. No outro lado FM, vamos lá, vamos entrar na primeira sequência desta semana. Vem aí o Zhuang Chung. Everybody, have fun tonight.

gravaram um álbum, tiveram um hit e despediram a força motriz da banda, o vocalista Limal, que mais tarde ainda veio a ter algum sucesso. Falo dos Cajagugu com este Tuxai que rodaram no outro lado da FM. Antes, nesta sequência de três, bom, por cá rodaram os Village People, Do You Wanna Spend the Night. Foi também uma tentativa de fazer renascer a banda em 1981-82, por aí, não tenho bem presente a data exata, mas pronto, este álbum Renaissance tem uma curiosidade ou outra, mas nada a ver com o som que era aquele dos Village People. Aliás, isto dá para ver, não é? Ok, esta sequência abriu com Everybody Have Fun Tonight para o Zhuang Xiong, foi mesmo a primeira. Agora vem mais três seguidas sem pedir licença, e atenção que durante anos algumas capas eram coladas à mão, e resultado disso há edições em que algumas ficaram ligeiramente tortas e que hoje, bom, são itens raros e valem pequenas fortunas. Na altura era apenas uma segunda-feira de manhã típica. Desde 1988 que colecionamos estas pequenas imperfeições perfeitas. No outro lado da FM, eu sou o Carlos Gidier, vamos à música.

não se pode dizer que seja a sua grande obra-prima. De qualquer forma, ouve-se sempre bem Twisting by the Pooh para os Dire Straits, na sequência que abriu com os holandeses Golden Earring, Twilight Zone, e pelo meio, a lindíssima Wendy James e os Transvision Band, Transvision Vamp, com Landside of Love. Bom, já ouviste falar de azulejo enquanto ferramenta técnica? Não. Bom, acontece que houve quem testasse gravações dentro de casas de banho porque o eco ajudava a perceber certos detalhes. Exatamente, percebeste agora, azulejo, ferramenta técnica, coisa low cost. Nós estamos em dezenas de estações pelo mundo, provavelmente alguém estará a ouvir isto numa divisão com muito boa acústica sem saber. O que ficas a saber é que agora vem a nossa rubrica habitual, aquela que ninguém pediu, mas nós insistimos em oferecer-te. Chama-se Acontecimentos da História, sem a mínima relevância para as nossas vidas, mas que ninguém te quer contar, e arranca.

0: Senhoras e senhores, preparem-se para a rúbrica mais inútil deste lado do dial. Enquanto toda a gente fala de grandes guerras, revoluções e tratados importantes, nós escolhemos o lixo esquecido da história. Acomoda-te, afina o sentido do humor e vem connosco passear pela parte mais ridícula do passado da humanidade. Aqui não vais aprender nada que te ajude no emprego, na escola ou no IRS. Se isto é cultura geral, não. Mas é terapia. Começa agora Acontecimentos da História sem qualquer tipo de relevância para as nossas vidas e que ninguém te quer contar. Antigamente, muita coisa que hoje explicamos com ciência parecia feitiçaria. E quando alguém via uma explosão estranha, uma luz no céu ou um ruído brutal, o susto era total. Houve momentos em que fenómenos naturais foram interpretados como sinais divinos, castigos ou avisos do fim do mundo. É fácil rir hoje, mas na altura a sensação era mesmo essa. O universo tinha perdido a compostura. A parte divertida é que, sem internet, sem meteorologia moderna e sem especialistas em direto, cada aldeia inventava a sua teoria. E claro, a teoria mais assustadora costumava ganhar. No fundo, quando a explicação falta, a imaginação faz horas extras.
1: Há ladrões discretos. E há outros que parecem ter saído de um desenho animado. Um dos casos mais absurdos da história envolve alguém que tentou roubar uma estátua gigante. Só isto já é uma ideia maravilhosa de péssimo gosto. Porque, convenhamos, não é o tipo de objeto que se mete ao bolso, nem se carrega com elegância. O plano, que à partida já parecia mal pensado, acabou por falhar de maneira espetacular. E o melhor de tudo é que a tentativa ficou mais famosa do que o próprio objetivo. Há crimes que rendem fortuna. E há crimes que rendem vergonha eterna. Este ficou claramente na segunda categoria.
2: A guerra por causa de uma paragem. Às vezes, a grande história começa com coisas pequeninas demais para levar a sério. Uma discussão por uma paragem, um terreno, uma fronteira mal desenhada e, de repente, está tudo a arder. A humanidade tem esse talento raro, pegar num problema minúsculo e transformá-lo num desastre monumental. O mais engraçado é que, de longe, muitas destas guerras parecem discussões de trânsito com figurinos históricos. E mesmo assim arrastaram pessoas, dinheiro e orgulho durante anos. É por isso que a história às vezes dá vontade de rir e chorar ao mesmo tempo. Porque não faltam exemplos de grandes confusões começadas por motivos tão pequenos que dava para resolver à mesa.
3: O homem que fez fortuna com uma mentira. Há mentiras pequenas e há mentiras que parecem escritas por alguém com demasiada imaginação. Um dos grandes truques da história foi vender uma história tão improvável que muita gente acreditou. E o mais espantoso é que, quando alguém fala com convicção suficiente, o impossível começa a parecer negociável. É assim que nascem os grandes embustes. Com confiança, teatro e um público distraído. O resultado costuma ser sempre o mesmo. Alguém fica rico, outros ficam envergonhados e a história ganha um episódio delicioso para contar durante séculos. No fundo, o ser humano continua muito vulnerável a uma voz segura e a promessas bonitas. E é por isso que certas burlas entram para o anedotário mundial.

E pronto, já passou a vez, não gostou nada, não doeu, é assim tipo aquela pica. Acontecimentos da história sem a mínima relevância para as nossas vidas, mas que ninguém te quer contar. Acontece uma vez por semana aqui no outro lado do FM, vai acontecendo também ao longo da semana em horário flutuante na tua estação de rádio favorita.

sequência no outro lado da FM, sequência que abriu com aquela que foi uma das maiores pragas do início deste século, pelo menos para quem era pai de uma adolescente. Falo dos Tokyo Hotel. Moonson foi aquilo que escutámos. Na sequência também No Mercy para os Stranglers. E finalmente a fechar em beleza Run With The Young para Joy Esposito. E pronto, e é isso tudo. É uma hora que passou a correr, ou então somos nós que aceleramos o tempo sem pedir autorização a ninguém. Isto é o No Outro Lado FM. Eu sou o Carlos Givier, desde 1988 para o mundo, atualmente distribuídos por uma rede de estações parceiras espalhadas pelo dito mundo. Bom, de qualquer das maneiras, olha, antes do intervalo vai mais uma curiosidade zita daquelas que ninguém pediu. Há gravações antigas onde se escutam cadeiras a ranger e portas a abrir, e eles na altura decidiram deixar assim. Diziam os ditos que dava vida à coisa, não é? Hoje chamaríamos apenas de distração, mas olha, ficou e fica a história. Fica por perto, não te desligues, ainda temos muita coisa guardada para a segunda hora do No Outro Lado do FM. Explora mais em nootrolado.fm.webnode.pt, também no nosso canal no YouTube, youtube.com/rmxpt. Respira fundo, estica o ouvido e não confies demasiado no silêncio. Nós regressamos já a seguir ao sinal horário, a seguir aos comerciais. Fiquem-se com a última da hora.

0: 9 horas.
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Maltinha desse lado da rádio, bem-vindos à segunda metade do No Outro Lado do FM. Eu sou o Carlos Gidier. Por aqui continuamos a dar corda a esta loucura que dura desde 1988. A sugestão é que segurem bem nos escutadores ou agarrem-se às cunas, porque a viagem continua. Abrimos com Wrapped Around Your Finger para os Police e agora vamos, sei lá, aterrar ou levantar voo. Levantar voo que faz mais sentido.

a aterrar então com os The Motors neste aeroporto. Bom, é isso mesmo, é estradas boas, não é? Pois, com certeza. Desde 1988 que andamos por aqui a fazer isto. Isto é dar-vos música e o mundo, esse é que ainda não se habituou. Fica a sugestão para que passem no nosso site, no outro lado do fm.webnode.pt, para lá encontram tudo o que tem a ver sobre este programa. Já agora também a sugestão para que subscrevam, acionem o sininho e comentem e tudo o nosso canal no YouTube. Onde é que fica? Claro, fica no YouTube, obviamente, em youtube.com/rmxpt, por lá encontras coisas que nem as estações da rádio conhecem. Agora no outro lado FM, vamos entrar em sequência, vamos seguidinhas com três de rajada. Começamos com os The Mission, este Butterfly on the Wheel é só e apenas fantástico, as outras serão surpresa lá mais para a frente. Vamos lá abrir então esta primeira sequência do No Outro Lado do FM, segunda hora para a edição de hoje.

Rádio Sequência no outro lado FM, a terminar com este Tonight What It Means to Be Young para os Fire Incorporated. É assim uma das seleções para o a banda sonora original do filme Streets of Fire, com alguns canastrões, mas também com grandes nomes, como seja William Dafoe, nunca visto, sugiro que o vais fazer. Na sequência também rodou On the Rebound, é daquelas que de vez em quando gostamos de recuperar para Russ Ballard. Abrimos com Butterfly on the Wheel, os The Mission a rodar. A questão que eu coloco é que se as borboletas não são aerodinâmicas, como raio é que elas conseguem voar? Acho que é uma questão de acreditar, porque quando acreditamos, tudo é possível, não só para as borboletas, como para a vida no geral. Ok, no outro lado FM, como deves ter reparado, esta sequência já se aproximou mais daquela que é a nossa praia. Qual é? Exatamente o rock, porque como sabes, o rock é a nossa praia, o rock é o nosso som, o rock é o som original no outro lado do FM.

Ok, então vamos lá ver se conseguimos perceber bem a história. As Vixen. As Vixen foram um projeto que nasceu, gravou dois álbuns, depois acabou. E acabou porquê? Acabou porque as restantes elementos queriam destituir e substituir a guitarrista. Ora, acontece que a guitarrista das The Vixen era apenas e só a mentora da banda, aquela que criou a banda, aquela que reuniu toda a malta, pronto, para o que se seguiu. Resultado, bom, a banda acabou. Mais tarde, duas das elementos recuperaram o nome, gravaram mais dois álbuns, as outras não gostaram, intentaram uma ação judicial. Bem, foi uma salada russa de todo o tamanho, meus amigos, nem vos conto. De qualquer maneira, para a história ficou esta Edge of the Broken Heart, foi mesmo aquela que rodou nesta sequência no outro lado FM, que incluiu ainda os Whitesnake, The Deeper the Love. Abrimos com Dennis Panos, Hot Cherry. Este Hot Cherry é originalmente de uma banda canadiana que agora confesso está-se-me a escapar o nome, mas inclusive até tenho para aqui um dia deste seu trago. Ok, pá. No outro lado do FM foram três daquelas que sabem bem e pronto, e basicamente é isso. Olha, vamos lá, vamos entrar naquela que será provavelmente a última sequência desta hora do No Outro Lado FM, desta emissão também, mas claro que continuamos no rock, porque com o rock não se brinca e o melhor rock do planeta passa, claro, nestas emissões do No Outro Lado FM, como seja o caso desta que já estás a escutar lá no fundo, e ele vai começar a cantar em 3, 2, 1, agora.

Que bela sequência que termina agora no outro lado do FM. Termina em beleza, termina em grande. Assim a saber, The Escape Club com COVID Poison, de Del Brado nos anos 90. Também os The Thunderstones, de Franco Shark com... Franco Shark, quem? Assim é que é. Com My Perfect Cousin, abrimos com Tony Carey, I Won't Be Home Tonight. Ok, eu não sei se vou para casa esta noite. Não sei se quero, claro que quero, claro que quero. O que sei é que vou estar aqui na próxima semana a trazer-te mais uma missão do No Outro Lado FM. Sim, que esta está a chegar ao fim. Antes de me ir, olha, uma pequena curiosidade. Em 1969 foi tentada a primeira ligação à internet. Ligação essa tentada entre dois computadores. Convém dizer que o sistema caiu logo na introdução da segunda letra. Desde 88 para o mundo, este é o No Outro Lado FM. Eu sou o Carlos Gidiem. Estamos de regresso então na próxima semana, mesmo dia, mesma hora, aqui na frequência da tua rádio favorita, para mais duas horas de boa música, queremos nós. Resta-nos desejar saudinha a toda a malta que aguentou esta dose de boa disposição. Obrigado pela companhia. Já sabem que sem vocês nada disto faz sentido. Por isso mesmo, mais uma vez, nunca é demais agradecer. 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Por lá encontram tudo, estações para sair, a história do programa, basicamente como nasceu, como foi aguentando estes anos todos. Sim, que não tarda nada, estamos a fazer 40 anos, estamos quase 40 anos. Também um player a rodar 24 sobre 24 horas, emissões antigas do No Outro Lado FM, onde encontras coisas diferentes também é no nosso canal no YouTube. E nesse caso, o pedido, está uma falta na voz, credo. Nesse caso, dizia eu, o pedido é para que subscrevas o canal, também aciones o sininho para receber as notificações, essas coisas todas que sabes melhor que eu como se processam. youtube.com/rmxpt. Agora sim, vamos com a frase definitiva. Já sabes, sempre que o mundo te soar demasiado igual, podes sempre escapar para o outro lado do FM. Vamos para a última desta sessão. Então, olha, tchau, tchau, goodbye, au revoir, à vida, dizendo todas essas coisas nas línguas que possas e queiras imaginar, que no fundo só quer dizer adeus, até para a semana.

tenho pessoas deficientes na família, tenho um tio deficiente, que é para mim completamente normal, portanto, é especial, não é? Todos nós temos algo sempre para lhes mostrar, que é nosso. Neste caso, eu tenho a minha música para mostrar, e se com ela consigo, de certa forma, fazê-los sentir felizes, não é? Porque não abraçar estas campanhas e levar um pouco de amor e de alegria a estas pessoas, que eu acho que é importante.

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0: 11 horas.
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0: Uma hora.
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